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0: São 7 horas.
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1: Bom dia, boa segunda-feira.
2: Os dias da história, um acontecimento histórico por cada um dos 365 dias do ano. Os dias da história, uma compilação de Paulo Jorge de Sousa Pinto, com edição de Daniel Vieira. 5 de outubro, 1988. Início dos motins de outubro na Argélia. Foi na madrugada deste dia que deflagraram os primeiros motins em Bab El Oued, um dos bairros de Argel, capital da Argélia. Tratou-se inicialmente de distúrbios de rua, com destruição de lojas e incêndios de viaturas. De manhã, os motins alastraram a outras cidades e tomaram gradualmente a forma de insurreição generalizada, embora espontânea e sem coordenação aparente. No dia seguinte, o presidente Chadli Bendjedid decretou a lei marcial em toda a Argélia e um contingente de 10 mil soldados percorreu as ruas de Argel. Houve assaltos e destruição de edifícios das instituições públicas e ocorreram confrontos com o exército e as forças policiais. Calcula-se que a repressão tenha causado a morte a 500 mil de pessoas, além de mais de 15 mil prisões. Os distúrbios só diminuíram no dia 12, encerrando o que os argelinos batizaram de Semana Sangrenta. Os motins resultaram da crise económica e social em que a Argélia estava mergulhada havia vários anos. A subida do custo de vida e o aumento do desemprego, sobretudo entre a população jovem, e as medidas de austeridade decretadas pelo governo, agravaram o descontentamento popular e fomentaram diretamente a revolta. Havia, contudo, razões mais profundas que se prendiam com o imobilismo do regime do Partido Único, a FLN, e a guerra surda que esta travava com o presidente Bendjedid. A crise teve um profundo impacto na Argélia e lançou um intenso debate sobre a necessidade de efetuar reformas urgentes. Num país de independência recente, sem tradição democrática e onde se digladiavam várias forças antagónicas, não era fácil encontrar consensos e soluções. Finalmente, em 1989, um referendo nacional aprovou uma nova Constituição que abriu a porta a uma democratização plena. Em 1991, tiveram lugar as primeiras eleições multipartidárias desde a independência. Porém, a vitória de um partido islamista arrastou o país para uma nova crise e para uma sangrenta guerra civil que se prolongou até 2002. Os dias da história.
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Carneiro, hoje poderá contar com o apoio de alguém que vai ajudá-lo. Bem merece. Touro, hoje pode dar assim um importante passo na sua carreira profissional. Gêmeos, procura agir de forma mais hábil e rápida. Prometo que vou fazer isso. Caranguejo, no amor anuncia-se um período de sucesso. Que maravilha. Leão, esteja preparado para mudar de planos caso seja necessário. Virgem, hoje vai poder contar com a ajuda dos seus colegas para concluir um trabalho muito importante. Que coisa boa. Continuamos com balança. A sua vida financeira está em equilíbrio. Que bom. Escorpião, hoje pode ter alguns momentos de tristeza. Mantenha a fé. Outro dia melhor virá. Eu acredito em si. Força! Sagitário, procure pensar duas vezes antes de falar. É melhor para si. Capricórnio, alguém pode estar a ser pouco sincero consigo. Abra a pestana. Aquário, hoje dê mais atenção aos seus familiares. Eles precisam muito de si. Peixes, é um bom dia para o amor. A vida amorosa está muito protegida. E agora? Hoje os signos mais favorecidos são... Tchararã! Peixes e caranguejo. E os menos favorecidos são Gêmeos e Capricórnio.

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16: O município de Vouzela recebeu um novo trator destinado a reforçar os trabalhos de limpeza de terrenos e a prevenção de incêndios rurais num equipamento entregue recentemente em Sátão, numa cerimónia que contou com a presença do secretário de Estado das Florestas, Rui Lateira, e do presidente da autarquia, Carlos Oliveira. A entrega resulta de um protocolo estabelecido entre o Instituto da Conservação da Natureza e das Florestas e o município, ao abrigo do programa de mecanização para a gestão de combustível financiado pelo Plano de Recuperação e Resiliência, iniciativa que prevê a distribuição de mais de 150 tratores por todo o país, representando um investimento global de cerca de 28 milhões de euros e que beneficiou igualmente outros concelhos da região, como Sátão, Castro Daire, Mangualde, Carregal do Sal e Nelas. Este novo meio mecânico permitirá à autarquia intensificar o corte de mato e a manutenção das zonas de proteção, garantindo uma resposta operacional mais célere e eficaz na salvaguarda das populações, habitações, florestas e do património local contra o risco de incêndio. Com esta aquisição, o município fica dotado de maior autonomia técnica para intervir preventivamente no território, integrando o esforço nacional de redimensionamento e apetrechamento das autarquias para a gestão integrada de fogos rurais. O município de São Pedro do Sul tem a decorrer esta semana o projeto Felizmente, Projeto Municipal de Promoção da Saúde Mental, uma iniciativa destinada a sensibilizar a comunidade para o bem-estar emocional e psicológico, através de atividades direcionadas às escolas do concelho, que incluem sessões de cinema, tertúlias, momentos de relaxamento e mindfulness, bem como a publicação diária de vídeos temáticos com técnicos locais nas redes sociais. O programa culmina no final da semana com a realização da tertúlia à conversa sobre saúde mental na sexta-feira, dia 9, e com as comemorações oficiais do Dia da Saúde Mental no sábado, dia 10, no Parque das Nogueiras, integrando atividades intergeracionais e um piquenique comunitário que dão um mote para a continuidade do projeto junto das freguesias e estabelecimentos de ensino. A 8ª Feira do Pão e do Vinho de São João da Serra realiza-se no fim de semana de 10 e 11 deste mês de outubro, prometendo dois dias dedicados à valorização dos sabores locais, à tradição e ao convívio comunitário. Promovido pela Junta de Freguesia de São João da Serra, com o apoio do município de Oliveira de Frades, o certame conta com um programa diversificado que inclui um mercado tradicional, artesanato, tasquinhas, degustações e animação musical. O programa de sábado, dia 10, arranca às 9 da manhã, com a recepção aos expositores, abrindo portas ao público pelas 14 horas. Destaque para a exposição e degustação de vinhos produzidos na freguesia, às 15h30, seguida da atuação do grupo Acústica, às 17 horas, um show cooking, às 19h30, e o concerto da banda Som Duplo, pelas 21h30. No domingo, dia 11, as celebrações começam com a missa dominical, pelas 9 da manhã, seguindo-se às 10h15, a cerimónia oficial de abertura da 8ª edição do certame, que contará com a ilustre presença do secretário de Estado das Florestas, engenheiro Rui Ladeira, acompanhada pela atuação da banda marcial Ribeira Diense. Ao longo do dia, o evento propõe visitas aos stands, degustações e momentos de folclore e música tradicional, com as atuações do Rancho Folclórico de São João da Serra, às 15 horas, e do grupo Recordações de Campia de Vouzela, às 16 horas. O município de Viseu mantém abertas até quarta-feira, dia 14, as candidaturas para a atribuição de 20 bolsas de estudo destinadas a apoiar alunos do Conservatório Regional de Música de Viseu, Dr. José de Azeredo Perdigão, e da Escola de Dança Lugar Presente, repartidas equitativamente por ambas as instituições para o presente ano letivo, com uma duração de 10 meses. Para os estudantes do Conservatório, o apoio abrange as disciplinas de formação musical e classe de conjunto, avaliando-se critérios como a condição socioeconómica do agregado, o aproveitamento escolar, a residência ou naturalidade no concelho nos últimos 5 anos e a experiência musical anterior em coletividades. No caso da Escola Lugar Presente, as bolsas cobrem os cursos de ensino artístico especializado de dança e de teatro, tendo em conta a situação económica da família e o potencial artístico do candidato. As candidaturas podem ser formalizadas presencialmente no atendimento único dos espaços do Conselho ou enviadas por via eletrónica para o endereço de e-mail da Cultura Municipal, encontrando-se os formulários e regulamentos disponíveis online no website do município, numa medida que visa aliviar os encargos financeiros das famílias e fomentar o desenvolvimento de jovens talentos locais nas artes. O resumo da informação regional fica por aqui. Tenha a continuação de um ótimo fim de semana alargado nesta segunda-feira, 5 de outubro.
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0: Desarmado é um tema em que São Pedro fala dele próprio. É mais uma canção daquelas que é difícil interpretar sem ir aos sítios. O artista diz que tem umas 3 ou 4 canções que, quando as canta, tenta não pensar muito naquilo que está a cantar. Mas depois a interpretação não fica tão rica e mergulha um bocadinho na letra.
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0: São 8 horas.
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1: Olá, viva, boa segunda-feira. O dia 5 de outubro, dia da implantação da República, é feriado nacional. A data comemora a ocasião em que Portugal deixou de ser uma monarquia e passou a ser uma república. A implantação da República em Portugal aconteceu na sequência de um golpe de Estado, porque muitos portugueses não concordavam que o país continuasse a ser governado por uma monarquia. Embora houvesse resistência em algumas cidades, a força das armas acabou por se impor e a família real portuguesa foi obrigada a exilar-se. O último rei de Portugal foi Dom Manuel de Bragança, também chamado de Dom Manuel II, que através da Ericeira deixou o país em 1910 para o exílio na Inglaterra, país onde faleceu em 1932. Espaço aniversário para o cantor Bob Geldof. Ele é um cantor, compositor e humanista irlandês que faz 75 anos. Em novembro de 84, Geldof viu uma reportagem sobre a fome na Etiópia e prometeu fazer alguma coisa sobre o assunto. Juntamente com Bono e The Edge, ambos dos U2, Boy George, Paul McCartney, Duran Duran, entre outros, criou Do They Know It's Christmas. O lucro terá sido de muitos milhões, tendo-se tornado o single mais vendido em toda a história do Reino Unido.

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Spell é um musical. Estreou na Broadway em maio de 1971 e foi reapresentado por várias companhias até então. Vários álbuns com a trilha sonora do musical já foram lançados ao longo dos anos e uma das suas músicas, Day by Day, do álbum original, alcançou o 13º lugar na lista da revista Billboard no verão de 1972. A estrutura do musical é uma série de parábolas retiradas principalmente do Evangelho de Mateus. Estes são, no entanto, intercaladas com uma variedade de músicas modernas com origem principalmente nos antigos hinos cristãos. A Paixão de Cristo é tratada brevemente no final da performance. O musical estreou um ano após o musical Jesus Cristo Superstar, que também é um musical com temas religiosos.

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12: Os factos regionais sem rodeios acontecem aqui na antena da VFM. O município de Vouzela recebeu um novo trator destinado a reforçar os trabalhos de limpeza de terrenos e a prevenção de incêndios rurais num equipamento entregue recentemente em Sátão, numa cerimónia que contou com a presença do secretário de Estado das Florestas, Rui Lateira, e do presidente da autarquia, Carlos Oliveira. A entrega resulta de um protocolo estabelecido entre o Instituto da Conservação da Natureza e das Florestas e o município, ao abrigo do programa de mecanização para a gestão de combustível financiado pelo Plano de Recuperação e Resiliência, iniciativa que prevê a distribuição de mais de 150 tratores por todo o país, representando um investimento global de cerca de 28 milhões de euros e que beneficiou igualmente outros concelhos da região, como Sátão, Castro Daire, Mangualde, Carregal do Sal e Nelas. Este novo meio mecânico permitirá à autarquia intensificar o corte de mato e a manutenção das zonas de proteção, garantindo uma resposta operacional mais célere e eficaz na salvaguarda das populações, habitações, florestas e do património local contra o risco de incêndio. Com esta aquisição, o município fica dotado de maior autonomia técnica para intervir preventivamente no território, integrando o esforço nacional de redimensionamento e apetrechamento das autarquias para a gestão integrada de fogos rurais. O município de São Pedro do Sul tem a decorrer esta semana o projeto Felizmente, Projeto Municipal de Promoção da Saúde Mental, uma iniciativa destinada a sensibilizar a comunidade para o bem-estar emocional e psicológico, através de atividades direcionadas às escolas do concelho, que incluem sessões de cinema, tertúlias, momentos de relaxamento e mindfulness, bem como a publicação diária de vídeos temáticos com técnicos locais nas redes sociais. O programa culmina no final da semana com a realização da tertúlia à conversa sobre saúde mental na sexta-feira, dia 9, e com as comemorações oficiais do Dia da Saúde Mental no sábado, dia 10, no Parque das Nogueiras, integrando atividades intergeracionais e um piquenique comunitário que dão um mote para a continuidade do projeto junto das freguesias e estabelecimentos de ensino. A 8ª Feira do Pão e do Vinho de São João da Serra realiza-se no fim de semana de 10 e 11 deste mês de outubro, prometendo dois dias dedicados à valorização dos sabores locais, à tradição e ao convívio comunitário. Promovido pela Junta de Freguesia de São João da Serra, com o apoio do município de Oliveira de Frades, o certame conta com um programa diversificado que inclui um mercado tradicional, artesanato, tasquinhas, degustações e animação musical. O programa de sábado, dia 10, arranca às 9 da manhã com a recepção aos expositores, abrindo portas ao público pelas 14 horas. Destaque para a exposição e degustação de vinhos produzidos na freguesia às 15h30, seguida da atuação do grupo Acústica às 17 horas, um show cooking às 19h30 e o concerto da banda Som Duplo pelas 21h30. No domingo, dia 11, as celebrações começam com a missa dominical pelas 9 da manhã, seguindo-se às 10h15 a cerimónia oficial de abertura da 8ª edição do certame, que contará com a ilustre presença do secretário de Estado das Florestas, engenheiro Rui Ladeira, acompanhada pela atuação da banda marcial Ribeira Diense. Ao longo do dia, o evento propõe visitas aos stands, degustações e momentos de folclore e música tradicional, com as atuações do Rancho Folclórico de São João da Serra, às 15 horas, e do grupo Recordações de Campia, de Vouzela, às 16 horas. O município de Viseu mantém abertas até quarta-feira, dia 14, as candidaturas para a atribuição de 20 bolsas de estudo destinadas a apoiar alunos do Conservatório Regional de Música de Viseu, Dr. José de Azeredo Perdigão, e da Escola de Dança Lugar Presente, repartidas equitativamente por ambas as instituições para o presente ano letivo, com uma duração de 10 meses. Para os estudantes do Conservatório, o apoio abrange as disciplinas de formação musical e classe de conjunto, avaliando-se critérios como a condição socioeconómica do agregado, o aproveitamento escolar, a residência ou naturalidade no concelho nos últimos 5 anos e a experiência musical anterior em coletividades. No caso da Escola Lugar Presente, as bolsas cobrem os cursos de ensino artístico especializado de dança e de teatro, tendo em conta a situação económica da família e o potencial artístico do candidato. As candidaturas podem ser formalizadas presencialmente no atendimento único dos espaços do Conselho ou enviadas por via eletrónica para o endereço de e-mail da Cultura Municipal, encontrando-se os formulários e regulamentos disponíveis online no website do município, numa medida que visa aliviar os encargos financeiros das famílias e fomentar o desenvolvimento de jovens talentos locais nas artes. O resumo da informação regional fica por aqui. Tenha a continuação de um ótimo fim de semana alargado nesta segunda-feira, 5 de outubro.
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Debaixo de Água, Contigo, é o terceiro álbum de originais de Nena e abre um novo capítulo na sua música entre canções mais íntimas, emoções por dizer e histórias sobre distância, pertença e aquilo a que chamamos casa. Inclui os temas O Amor Existe, Tenho Saudades de Casa, este tema que explora a distância e as pequenas rotinas que dão sentido ao lar, e o Deixa-te de Coisas.

0: São 9 horas. 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
3: Hello, meu povo! Sejam bem-vindos a mais um Cuidado que Ele Está na Cozinha. E minhas senhoras e meus senhores, hoje vamos fazer filetes de polvo. Ah, pois é, filetes de polvo. Esta receita é muito gostosa. Vamos ensinar-lhe a fazer uns deliciosos filetes de polvo e convém servir isto com uma salada de cenoura à algarvia. Portanto, vou ensinar-lhe a fazer as duas coisas, ok? Vamos aos ingredientes. Para 4 pessoas precisamos de 400 gramas de polvo, 40 gramas de farinha de trigo, 1 ovo, 2 cenouras, coentros, quanto baste, 1 colher de sopa de azeite, 1 colher de sopa de vinagre, 2 dentes de alho, cominhos em pó, sumo de limão e pimenta. Tudo quanto baste.
4: Já estou a ganhar água na boca só de pensar nisto.
3: Começamos por cozer o polvo em água até o polvo ficar macio. Assim que estiver cozido, corte em pequenos filetes. Tempere com coentros picados, pimenta, sumo de limão e reserve. Depois à parte, coza as cenouras inteiras até estarem al dente. De seguida, corte as cenouras em meias luas, tempere com azeite e vinagre, cominhos moídos, alho picado e coentros picadinhos. Tucu, tucu, tucu, tucu, tucu, tudo lá para dentro. Depois, passe os filetes por farinha e ovo batido e frite em azeite assim bem quente. Por fim, sirva os filetes acompanhados com salada de cenoura e umas azeitonas pretas.
4: Ai, que fome que isto me está a dar! Meu Deus!
3: É tão fácil de fazer que até ganhei fome. Querem, para voltar a ouvir esta receita, vá ao podcast da sua rádio. Eu estou lá a explicar tudo isto. Tudo isto e mais alguma coisa. Eu hei de voltar depois para mais uma receita assim, boa e fácil. E bonita. E fofinha. Tchau!
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4: Está no ar o News Flash com o essencial da informação para esta segunda-feira, 5 de outubro, feriado nacional. O incêndio urbano que flagrou ontem à tarde num prédio na Rua da Cavada Nova, em Rio Tinto, no concelho de Gondomar, já se encontra extinto e deixou um total de 22 desalojados após afetar 5 habitações por causas ainda por apurar. Enquanto a maioria dos moradores encontrou alojamento alternativo junto de familiares, uma família composta por 6 elementos foi temporariamente realojada através dos recursos disponibilizados pela autarquia. O incêndio causou também ferimentos ligeiros num bombeiro que foi encaminhado para o Hospital de Santo António, no Porto. O Governo dos Açores não foi contactado no âmbito do inquérito instaurado pelo Ministério Público na sequência de uma queixa apresentada pelo Bloco de Esquerda para apurar a legalidade da utilização da base das Lajes pelas forças norte-americanas antes da ofensiva contra o Irão, tendo o Presidente do Executivo Regional, José Manuel Bolieiro, sublinhado que a matéria é da exclusiva responsabilidade do Governo da República. A criminalidade juvenil registrou um aumento homólogo de 11,6% no primeiro semestre de 2026, com o número de participações associadas a jovens até aos 16 anos a subir de 714 para 797, segundo dados da Guarda Nacional Republicana. Apesar desta subida global, os delitos violentos e graves recuaram 44%, destacando-se a redução para metade dos roubos na via pública e de 75% das ofensas graves à integridade física, em contraste com o desvio dos conflitos para o espaço digital, espelhado num acréscimo de 160% nas ocorrências de devassa através da internet e redes sociais. A Associação Animal de Defesa dos Direitos dos Animais contestou a abertura da consulta pública anunciada em Diário da República pelo Instituto Património Cultural na sequência de um processo iniciado há mais de 5 anos por proposta da Associação de Tertulias Taurmáticas de Portugal relativa à inscrição das corridas de touros no Inventário Nacional do Património Cultural Imaterial, considerando incompreensível a atribuição de reconhecimento institucional a uma atividade baseada na violência sobre animais e apelando à manifestação dos cidadãos contra a medida. O território nacional mantém-se sob o impacto de uma situação de instabilidade meteorológica caracterizada por chuva forte, trovoada intensa, queda de granizo e rajadas de vento entre os 70 e os 90 km por hora, condições que colocaram vários distritos sob aviso amarelo e que deverão prolongar-se até quarta-feira, apesar de as temperaturas máximas se manterem elevadas na generalidade do país. O presidente do governo espanhol, Pedro Sánchez, anunciou a convocação de eleições legislativas antecipadas para o próximo dia 29 de novembro e a dissolução das cortes, após se desdobrarem consultas com o executivo e dirigentes do PSOE, no seguimento do chumbado pacote de decretos sobre a habitação no Parlamento e dos protestos diários contra os despejos, justificando a decisão com os bloqueios sucessivos da oposição a uma legislatura que terminaria em julho do próximo ano. As eleições presidenciais no Brasil vão uma segunda volta, a 25 de outubro, após Flávio Bolsonaro ter ficado à frente na primeira volta, realizada ontem, com 47% dos votos, seguido de perto pelo atual presidente Lula da Silva, que obteve 45%, num escrutínio em que nenhum dos candidatos alcançou a maioria absoluta exigida e que motivou a reação de Lula da Silva, a sublinhar que os resultados são por vezes inesperados. O candidato Douglas Ruas, apoiado por Flávio Bolsonaro, obteve 49,27% dos votos na primeira volta das eleições no Rio de Janeiro, ficando muito perto da vitória imediata e superando o ex-autarca Eduardo Paes, apoiado por Lula da Silva, que alcançou 42,76%, ficando a realização de uma segunda volta a 25 de outubro, pendente da validação definitiva pelo Tribunal Superior Eleitoral dos votos atribuídos a António Garotinho, cuja candidatura concorria sub judice, que lhe permitiu disputar a corrida, beneficiando de uma decisão judicial provisória e urgente. E foi o essencial da informação para esta segunda-feira, 5 de outubro, feriado nacional. Tenha a continuação de um ótimo dia e a continuação de um bom fim de semana prolongado.
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0: Do tempo para segunda-feira, dia 5 de outubro, feriado nacional. O Instituto Português do Mar e da Atmosfera prevê períodos de céu muito nublado, aguaceiros, por vezes fortes, que poderão ser acompanhados de trovoada e ocasionalmente de granizo, em especial durante a tarde. Vento fraco a moderado, até 25 km/h, tornando-se gradualmente do quadrante sul a partir da manhã e superando moderado a forte até 40 km/h nas terras altas do centro e sul. Quanto às temperaturas máximas previstas, são de 25 graus para o Porto, 26 para Lisboa e também para Faro, 27 para Coimbra e para Santarém.
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Desarmado é um tema em que São Pedro fala dele próprio. É mais uma canção daquelas que é difícil interpretar sem ir aos sítios. O artista diz que tem umas 3 ou 4 canções que, quando as canta, tenta não pensar muito naquilo que está a cantar. Mas depois a interpretação não fica tão rica e mergulha um bocadinho na

0: São 10 horas. 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

Muito bom dia para todos os ouvintes da VFM e deste programa Mais Alto e Mais Além. Estamos a iniciar a semana e, como é habitual, é sempre o melhor da música para si. E hoje vamos começar com música do Brasil, porque agora estamos no outono, exato. Ainda está calor, mas no Brasil já está a começar um pouquinho do verão, é mesmo? Então vamos para a música do Brasil nesta manhã.

Tiani e Giovanni são duas vozes do Brasil. E este CD duplo chegou recentemente do Brasil.

Unidos pela música na DFM, e começamos com a música do Brasil, como é sempre bem ritmada e ouve-se muito bem logo pela manhã. Unidos pela música na DFM, mais alto e mais além.

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Iniciamos este programa de hoje com o melhor da música do Brasil, Gianni e Giovanni. E vamos continuar no Brasil, mas agora com uma voz espetacular que eu já ouvi. É Viviane Lima. E são memórias, diz esta menina, que todos os seus temas reflete uma criatividade em torno do tema mulher. Memórias da sua terra. É oriunda de Minas Gerais, do Brasil, onde cresceu, estudou e viveu até à sua adolescência. Resido em Portugal há alguns anos e fui absorvendo a cultura fantástica deste país, Portugal. Pronto, e aqui está o novo trabalho, recentíssimo. É uma menina muito simpática e ela diz que nós devemos estar unidos pela música. Ainda bem que ela pensa isso. Unidos pela música. E a voz de Viviane Lima.

Cá está esta menina bonita que canta tão bem, é Viviane Lima. Ela está a residir em Portugal há alguns anos e foi absorvendo a cultura do nosso país. Está muito feliz com o trabalho desenvolvido até agora e entrega ao seu público para apreciação e deleite. E é isso que estamos aqui a fazer, a levar até si esta bonita voz do Brasil.

O melhor está aqui consigo na VFM, é a música do Brasil, com que iniciamos o programa de hoje. Não procure mais, não precisa. Não precisa estar preocupado, está no sítio certinho. 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Continuamos no Brasil.

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1: Estamos aqui de segunda a sexta-feira, das 10 até ao meio-dia. E a música dá ritmo à vida, esteja onde estiver e com quem estiver. Em sua casa, no seu automóvel, está a viajar, nós estamos consigo, no seu trabalho, no seu escritório, a VFM é a sua melhor companhia. A emitir do coração da região, toda esta região que é considerada a segunda Sintra da Beira. Ah, que maravilha! Estamos a emitir da vila de Vozela. Ei, não lhe cheira aqui assim a um pastelinho de Vozela que eu tenho aqui à minha frente, que já chegou, hein? Já chegou aqui uma caixinha de pastéis de Vozela, hein? Que tal? É servido? Se ficar até ao fim, eu ofereço-lhe um pastelinho, hein? Tá bom assim? Vamos continuar com a voz de Viviane Lima, que está em Portugal, apaixonou-se por Lisboa. Realmente os brasileiros são assim, chegam cá a Portugal e apaixonam-se por tudo que nós temos de bom. E nós, em termos musicais, somos muito exigentes, não tenha dúvida.

Bom, e vamos continuar na música do Brasil. Vamos mudar da Viviane para Adriana Lua. Você é meu mundo, diz Adriana. Tudo o que eu quero na vida é sempre amar você. Ai, tão romântico isto. Ai, meu Deus, oh Adriana, vê lá o que é que vais te dizer. Tudo o que eu quero na vida é sempre amar você. Sem você eu fico perdida. Não dá para esquecer. Você é aquele meu mundo e é parte de mim. Não dá para viver sem sentido. E o amor é sim. Oh, Adriana, ai que maravilha. Mas que maravilha, Adriana. Vamos a isso. Vamos, Adriana. Canta lá, meu amor.

Adriana Lua é o melhor da música do Brasil que por aqui está a passar no programa de hoje. E a Adriana diz: eu quero dançar com você. Tudo bem, Adriana, quero te dar meu prazer no movimento sensual da zumba. Quero sentir teu calor, fazer amor por amor. Claro, tem que ser amor por amor no movimento fatal dessa minha zumba. É o que vais cantar agora. Adriana Lua.

Adriana Lua, nestas canções que são do Brasil. Maravilha. No coração ficou o temporal, mas sei que bom tempo aí vem. Eu quero ser o teu amor que te faz chorar e amar, mas eu te quero bem, bem, muito bem, amor. Oh, Adriana Lua, tu hoje estás tão amorosa, querida. Ser feliz.

Adriana Lua vai terminar a sua atuação com mais uma cançãozinha, porque a música é nossa.

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1: Meus amigos, e estamos a chegar ao final da primeira hora do programa de hoje, Mais Alto e Mais Além. Como é habitual, vamos aguardar o intervalinho pequenino para voltarmos depois para a segunda e última hora. Mas, meu caro amigo, para sempre, música boa entra no ouvido, fica no coração e na playlist da sua vida. Deixe as preocupações partirem. Deixe-as ir embora e entregue-se aos seus sonhos. É tempo de abrir as janelas da alma e do seu coração e sorrir para a vida. Criamos sorrisos e mudamos o seu dia-a-dia. E já sabe que é sempre, sempre o melhor da música para si. Vamos então aguardar o intervalinho e voltamos já, ok? Até já!

0: São 11 horas. 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
1: Do mesmo sangue nasceram dois destinos.
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1: Movidos pela vingança.
2: E corpo fechado.
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3: No sertão, o cabra aprende ligeiro duas coisas para se manter vivo: rezar para Deus e ter mira certeira.
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Meus caros ouvintes, e nós já cá estamos no início da segunda e última hora do programa de hoje, que temos estado aqui com a musiquinha bem alegre de acordeão de Eugénia Lima. É um disco muito antigo desta grande acordeonista portuguesa, Eugénia Lima. Mas alguém ligou durante o intervalo que gostaria de ouvir mais musiquinha do Brasil, um casal que está em Portugal, mas a viver e a trabalhar, são do Brasil, e pediram Roberto Carlos. Eu andei aqui assim, à busca, no meu baú musical, e o Roberto disse, eu estou aqui, quero cantar. Pronto, ele vai cantar, então, umas duas ou três modinhas, para satisfazer a vontade deste casal e dois filhos que vieram do Brasil para Portugal para melhorar a sua vida. Pronto, aqui está. Fiquem atentos.

Roberto Carlos aqui a deliciar-nos com as suas canções, e o certo é que nós queremos que a VFM seja cada vez mais a sua rádio. Um orgulho para nós. Obrigado por estar connosco. Música com coração, saudades e amor à vida de cada um de nós no dia a dia. Vou passar 4 canções de Roberto Carlos, tal qual passei com os artistas anteriores. Não quero ser diferente com uns artistas e diferente com outros artistas. Não, se eu passo 4, Roberto Carlos também vai cantar 4 canções. Já cantou 2, mais uma e outra. E depois passamos para que música é que quer. É que hoje ainda não passou aqui uma única música portuguesa. Vai ter música portuguesa já a seguir ao Brasil.

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meus amigos, satisfiz o pedido de um casal natural do Brasil, dois filhotes que estão em Portugal a trabalhar e a residir e, portanto, que sintonizam a VFM. Por algum motivo é, não sei, por algum motivo é. Mas em breve a gente encontra-se aí numa pastelaria, como está combinado. E então vamos mudar para a música portuguesa. E agora? Ora, eu tenho aqui... Ela... Oh, oh, oh, oh. Ai, é? Ai, é? É? Mas é que é mesmo? Então vamos embora. Música portuguesa.

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olha, tem cuidado, porta-te bem, porque não venhas para aqui cantar e dizer que é um dia mau a segunda-feira. Olha, eu acho que não, com esta musiquinha que eu tenho estado a passar, Brasil e agora Portugal, achas que é um dia mau? Tu é que te portas mal. Portas-te mal.

Uma bonita canção dedicada a todos os pais que estão connosco nesta manhã. E por que não também oferecer a todas as mães e aos avós também, que nos merecem muito amor, muito carinho e, acima de tudo, muita dignidade e muito respeito. 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

0: alegria, e claro, alegria, e a boa disposição com esta musiquinha portuguesa. É portuguesa, é música do povo, e por aqui passaram muitos artistas que são novinhos. Olha, os nomes, o primeiro nome é o Fernando, olha, canta bem, este canta bem. É o Paulo, é a Maria Alice, é o Mendes, é a Quina, a Joaquina, é o Lionel, é o Alex...
1: É o João, é o João, a música portuguesa, música portuguesa, por aqui passou, e agora vamos até Elvas e a Campo Maior, que teve há pouco tempo a Festa da Flor.
0: É, é o Alentejo, para terminar o desfile musical de hoje.

E terminamos, ou melhor, vamos terminar daqui por uns minutitos o programa de hoje, mais alto e mais além, que tivemos aqui música Brasil, quatro artistas, se não estou enganado, e depois a música portuguesa cantada por jovens. É um CD que eu tenho aqui, são 16 canções mais música portuguesa, exato, por jovens. Eu gosto muito de ouvir as vozes dos jovens. Olha, e vamos então para o final do programa de hoje e vamos ter aqui novamente o acordeão de Eugénia Lima, a Geninha Lima. Anda, Geninha!

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6: Está no ar o News Flash com o essencial da informação para esta segunda-feira, 5 de outubro, feriado nacional. O incêndio urbano que flagrou ontem à tarde num prédio na Rua da Cavada Nova, em Rio Tinto, no concelho de Gondomar, já se encontra extinto e deixou um total de 22 desalojados, após afetar 5 habitações por causas ainda por apurar. Enquanto a maioria dos moradores encontrou alojamento alternativo, junto de familiares, uma família composta por 6 elementos foi temporariamente realojada através dos recursos disponibilizados pela autarquia. O incêndio causou também ferimentos ligeiros num bombeiro que foi encaminhado para o Hospital de Santo António, no Porto. O Governo dos Açores não foi contactado no âmbito do inquérito instaurado pelo Ministério Público na sequência de uma queixa apresentada pelo Bloco de Esquerda para apurar a legalidade da utilização da base das Lajes pelas forças norte-americanas antes da ofensiva contra o Irão, tendo o Presidente do Executivo Regional, José Manuel Bolieiro, sublinhado que a matéria é da exclusiva responsabilidade do Governo da República. A criminalidade juvenil registrou um aumento homólogo de 11,6% no primeiro semestre de 2026, com o número de participações associadas a jovens até aos 16 anos a subir de 714 para 797, segundo dados da Guarda Nacional Republicana. Apesar desta subida global, os delitos violentos e graves recuaram 44%, destacando-se a redução para metade dos roubos na via pública e de 75% das ofensas graves à integridade física, em contraste com o desvio dos conflitos para o espaço digital, espelhado num acréscimo de 160% nas ocorrências de devassa através da internet e redes sociais. A Associação Animal de Defesa dos Direitos dos Animais contestou a abertura da consulta pública anunciada em Diário da República pelo Instituto Património Cultural na sequência de um processo iniciado há mais de 5 anos por proposta da Associação de Tertulias Taurmáticas de Portugal relativa à inscrição das corridas de touros no Inventário Nacional do Património Cultural Imaterial, considerando incompreensível a atribuição de reconhecimento institucional a uma atividade baseada na violência sobre animais e apelando à manifestação dos cidadãos contra a medida. O território nacional mantém-se sob o impacto de uma situação de instabilidade meteorológica caracterizada por chuva forte, trovoada intensa, queda de granizo e rajadas de vento entre os 70 e os 90 km por hora, condições que colocaram vários distritos sob aviso amarelo e que deverão prolongar-se até quarta-feira, apesar de as temperaturas máximas se manterem elevadas na generalidade do país. O presidente do governo espanhol, Pedro Sánchez, anunciou a convocação de eleições legislativas antecipadas para o próximo dia 29 de novembro e a dissolução das cortes, após se desdobrarem consultas com o Executivo e a dirigentes do PSOE, no seguimento do chumbado pacote de decretos sobre a habitação no Parlamento e dos protestos diários contra os despejos, justificando a decisão com os bloqueios sucessivos da oposição a uma legislatura que terminaria em julho do próximo ano. As eleições presidenciais no Brasil vão uma segunda volta, a 25 de outubro, após Flávio Bolsonaro ter ficado à frente na primeira volta, realizada ontem, com 47% dos votos, seguido de perto pelo atual presidente Lula da Silva, que obteve 45%, num escrutínio em que nenhum dos candidatos alcançou a maioria absoluta exigida e que motivou a reação de Lula da Silva, a sublinhar que os resultados são por vezes inesperados. O candidato Douglas Ruas, apoiado por Flávio Bolsonaro, obteve 49,27% dos votos na primeira volta das eleições no Rio de Janeiro, ficando muito perto da vitória imediata e superando o ex-autarca Eduardo Paes, apoiado por Lula da Silva, que alcançou 42,76%, ficando a realização de uma segunda volta a 25 de outubro, pendente da validação definitiva pelo Tribunal Superior Eleitoral dos votos atribuídos a António Garotinho, cuja candidatura concorria sub judice, que lhe permitiu disputar a corrida, beneficiando de uma decisão judicial provisória e urgente. E foi o essencial da informação para esta segunda-feira, 5 de outubro, feriado nacional. Tenha a continuação de um ótimo dia e a continuação de um bom fim de semana prolongado.
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0: Hello, meu povo! Sejam bem-vindos a mais um Cuidado que Ela Está na Cozinha. E minhas senhoras e meus senhores, hoje vamos fazer filetes de polvo. Ah, pois é, filetes de polvo. Esta receita é muito gostosa. Vamos ensinar-lhe a fazer uns deliciosos filetes de polvo e convém servir isto com uma salada de cenoura à algarvia. Portanto, vou ensinar-lhe a fazer as duas coisas, ok? Vamos aos ingredientes. Para 4 pessoas precisamos de 400 gramas de polvo, 40 gramas de farinha de trigo, 1 ovo, 2 cenouras, coentros, quanto baste, 1 colher de sopa de azeite, 1 colher de sopa de vinagre, 2 dentes de alho, cominhos em pó, sumo de limão e pimenta. Tudo quanto baste.
1: Já estou a ganhar água na boca só de pensar nisto.
0: Começamos por cozer o polvo em água até o polvo ficar macio. Assim que estiver cozido, corte em pequenos filetes. Tempere com coentros picados, pimenta, sumo de limão e reserve. Depois à parte, coza as cenouras inteiras até estarem al dente. De seguida, corte as cenouras em meias luas, tempere com azeite e vinagre, cominhos moídos, alho picado e coentros picadinhos. Tuc, tuc, tuc, tuc, tuc, tudo lá para dentro. Depois, passe os filetes por farinha e ovo batido e frite em azeite assim bem quente. Por fim, sirva os filetes acompanhados com salada de cenoura e umas azeitonas pretas.
1: Ai, que fome que isto me está a dar! Meu Deus!
0: É tão fácil de fazer que até ganhei fome. Querem, para voltar a ouvir esta receita, vá ao podcast da sua rádio. Eu estou lá a explicar tudo isto. Tudo isto e mais alguma coisa. Eu hei de voltar depois para mais uma receita assim, boa e fácil. E bonita. E fofinha. Tchau!
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11: O município de Vouzela recebeu um novo trator destinado a reforçar os trabalhos de limpeza de terrenos e a prevenção de incêndios rurais num equipamento entregue recentemente em Sátão, numa cerimónia que contou com a presença do secretário de Estado das Florestas, Rui Lateira, e do presidente da autarquia, Carlos Oliveira. A entrega resulta de um protocolo estabelecido entre o Instituto da Conservação da Natureza e das Florestas e o município, ao abrigo do programa de mecanização para a gestão de combustível financiado pelo Plano de Recuperação e Resiliência, iniciativa que prevê a distribuição de mais de 150 tratores por todo o país, representando um investimento global de cerca de 28 milhões de euros e que beneficiou igualmente outros concelhos da região, como Sátão, Castro Daire, Mangualde, Carregal do Sal e Nelas. Este novo meio mecânico permitirá à autarquia intensificar o corte de mato e a manutenção das zonas de proteção, garantindo uma resposta operacional mais célere e eficaz na salvaguarda das populações, habitações, florestas e do património local contra o risco de incêndio. Com esta aquisição, o município fica dotado de maior autonomia técnica para intervir preventivamente no território, integrando o esforço nacional de redimensionamento e apetrechamento das autarquias para a gestão integrada de fogos rurais. O município de São Pedro do Sul tem a decorrer esta semana o projeto Felizmente, Projeto Municipal de Promoção da Saúde Mental, uma iniciativa destinada a sensibilizar a comunidade para o bem-estar emocional e psicológico, através de atividades direcionadas às escolas do concelho, que incluem sessões de cinema, tertúlias, momentos de relaxamento e mindfulness, bem como a publicação diária de vídeos temáticos com técnicos locais nas redes sociais. O programa culmina no final da semana com a realização da tertúlia à conversa sobre saúde mental na sexta-feira, dia 9, e com as comemorações oficiais do Dia da Saúde Mental no sábado, dia 10, no Parque das Nogueiras, integrando atividades intergeracionais e um piquenique comunitário que dão um mote para a continuidade do projeto junto das freguesias e estabelecimentos de ensino. A 8ª Feira do Pão e do Vinho de São João da Serra realiza-se no fim de semana de 10 e 11 deste mês de outubro, prometendo dois dias dedicados à valorização dos sabores locais, à tradição e ao convívio comunitário. Promovido pela Junta de Freguesia de São João da Serra, com o apoio do município de Oliveira de Frades, o certame conta com um programa diversificado que inclui um mercado tradicional, artesanato, tasquinhas, degustações e animação musical. O programa de sábado, dia 10, arranca às 9 da manhã com a recepção aos expositores, abrindo portas ao público pelas 14 horas. Destaque para a exposição e degustação de vinhos produzidos na freguesia às 15h30, seguida da atuação do grupo Acústica às 17 horas. um show cooking às 19h30 e o concerto da banda Som Duplo pelas 21h30. No domingo, dia 11, as celebrações começam com a missa dominical pelas 9 da manhã, seguindo-se às 10h15 a cerimónia oficial de abertura da 8ª edição do certame, que contará com a ilustre presença do secretário de Estado das Florestas, engenheiro Rui Ladeira, acompanhada pela atuação da banda marcial Ribeira Diense. Ao longo do dia, o evento propõe visitas aos stands, degustações e momentos de folclore e música tradicional, com as atuações do Rancho Folclórico de São João da Serra, às 15 horas, e do grupo Recordações de Campia, de Vozela, às 16 horas. O município de Viseu mantém abertas até quarta-feira, dia 14, as candidaturas para a atribuição de 20 bolsas de estudo destinadas a apoiar alunos do Conservatório Regional de Música de Viseu, Dr. José de Azeredo Perdigão, e da Escola de Dança Lugar Presente, repartidas equitativamente por ambas as instituições para o presente ano letivo, com uma duração de 10 meses. Para os estudantes do Conservatório, o apoio abrange as disciplinas de formação musical e classe de conjunto, avaliando-se critérios como a condição socioeconómica do agregado, o aproveitamento escolar, a residência ou naturalidade no concelho nos últimos 5 anos e a experiência musical anterior em coletividades. No caso da Escola Lugar Presente, as bolsas cobrem os cursos de ensino artístico especializado de dança e de teatro, tendo em conta a situação económica da família e o potencial artístico do candidato. As candidaturas podem ser formalizadas presencialmente no atendimento único dos espaços do Conselho ou enviadas por via eletrónica para o endereço de e-mail da Cultura Municipal, encontrando-se os formulários e regulamentos disponíveis online no website do município, numa medida que visa aliviar os encargos financeiros das famílias e fomentar o desenvolvimento de jovens talentos locais nas artes. O resumo da informação regional fica por aqui. Tenha a continuação de um ótimo fim de semana alargado nesta segunda-feira, 5 de outubro.
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1: Esta é uma viagem fantástica ao universo da cavalaria, onde a magia e a honra fazem parte dos destinos do famoso rei Arthur e dos seus magníficos cavaleiros da Távola Redonda. Com a morte do rei Uther Pendragon, o caos instala-se tal como fora previsto pelo mago Merlin, que, em devido tempo, escondeu Arthur, o filho do rei, acabado de nascer, entregando-o a uma família que desconhecia a sua origem real. Durante quase 18 anos, reinou o caos naquelas terras. Até que, por artes mágicas, Merlin criou um desafio, fazendo surgir um enorme bloco de mármore e sobre ele, uma bigorna com uma grande espada cravada. Aquele que conseguisse retirar a espada seria rei. Acorreram reis e nobres de todos os lugares para tentar a sua sorte, mas seria o jovem Arthur a levantar aquela espada, símbolo maior da sua linhagem real. Mais tarde, outra espada viria acompanhá-lo nas suas batalhas, a Excalibur, oferecida pela principal das damas do lago. Depois apaixona-se por Guinevere, com quem acaba por casar, recebendo como dote a Távola Redonda. Assim renasce uma ordem de cavaleiros ligada à coragem, à lealdade, à misericórdia e à defesa dos mais fracos. Mas nem todos os desafios são travados com espadas. Merlin, o seu fiel mago, deixa-se dominar pelo amor pela jovem Vivian e acaba vítima da sua magia. Muitas são as aventuras e desventuras que vão colocar à prova Arthur e os seus valorosos cavaleiros. Mas também há momentos de magia e encantamento, onde cada situação encerra uma lição sobre honra, dever e amor.
2: O episódio de hoje foi sobre o livro A História do Rei Arthur e dos Seus Cavaleiros, de Howard Pyle, Sextante Editora, e contou com a leitura do podcast de Rodrigo Alves, que é uma das vozes do podcast Júnior. Boas leituras!
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0: São 13 horas. 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

0: São 15 horas.
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0: São 16 horas.
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Viva então, sejam muito bem-vindos a mais uma emissão do Legendado em Português aqui na vossa rádio. Aqui, este vosso amigo Rui Cardoso vai acompanhar-vos nas próximas duas horas com a música da expressão portuguesa, sempre aqui presente no Legendado em Português. Nesta primeira hora, como habitualmente, vamos ter também o nosso Minutinho de Saúde e ainda a MPB vista por Cláudio Canadá. Mas agora, vamos à música. Juro por Deus.

Damos então, sim, início à nossa emissão de hoje, desta semana do Legendado em Português, a música da expressão portuguesa, os nossos intérpretes, as nossas gentes, a música que nós conhecemos, a passar aqui na nossa rádio. E é muito bom estar convosco semanalmente durante estas duas horas, aqui juntinhos no FM, ou através do online, em qualquer ponto do globo. Eu sou o Rui Cardoso e estou aqui semanalmente convosco nesta vossa rádio.

0: agora, muito rapidamente, vamos ter o nosso Minuto de Saúde, um conselho muito rápido e muito simples, a passar aqui todas as semanas nas emissões regulares do Legendado em Português. É o Minuto de Saúde, aqui, na primeira hora do Legendado em Português de hoje.
1: Está no ar o Minuto de Saúde, aqui na tua rádio. A ansiedade é uma resposta natural do corpo. Todos a sentimos de vez em quando. Mas quando começa a aparecer sem motivo claro ou a interferir com o dia-a-dia, convém prestar atenção. Sintomas como coração acelerado, respiração curta, tensão muscular ou dificuldade em concentrar são sinais a ter em conta. Técnicas de respiração, pausas, conversa com alguém de confiança ou até apoio profissional podem ajudar.
0: E como eu referi, são mesmo poucos segundos aqui com o nosso Minuto de Saúde, que passa aqui na primeira hora, todas as semanas. É muito bom este pequeno apontamentozinho de saúde que fala sobre coisas importantes do nosso dia-a-dia. E é sempre bom estar aqui atento a estas nossas emissões do Minuto de Saúde. Por aqui, vamos continuar com a música antes de passarmos ao nosso habitual primeiro bloco de comerciais. E espero que vocês, desse lado, estejam a gostar da playlist que foi rigorosamente selecionada, a pensar no nosso auditório.

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0: Sabe que está o nosso primeiro bloco de comerciais. É a altura de rumarmos até ao Brasil e ficarmos com a MPB, vista por Cláudio Canadá. Ele que todas as semanas nos traz aqui um intérprete ou um grupo da música brasileira do outro lado do Atlântico, para ficarmos mais a conhecer mais sobre a sua história, sobre a sua música. A MPB por Cláudio Canadá, aqui no Legendado em Português, já a seguir.
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2: Olá, amigo Rui Cardoso e amigos do Legendado em Português. Eu sou Cláudio Canadá, de volta com a nossa rúbrica semanal, trazendo mais um grande nome da nossa música, como você nunca viu. Já misturamos muitos ritmos e estilos e contamos boas histórias aqui no programa. Já viajamos de volta ao passado, ouvimos um bom rock e também música romântica do melhor. Vamos agora falar do José Augusto. Aos 8 anos, José Augusto começou a estudar piano, harmonia e solfejo no Conservatório Nacional de Música do Rio de Janeiro. Logo depois, ganhou um piano de presente do pai para praticar em casa. Aos 14 anos de idade, José Augusto participou do Festival de Música de Santa Teresa, quando recebeu o seu primeiro prêmio como melhor intérprete do festival. Começava ali uma saga e a história de uma das mais belas e premiadas vozes brasileiras. Para se ter uma ideia, dos 14 aos 17 anos, José Augusto fez testes em quase todas as editoras do Brasil, sendo reprovado em todas. A mais pura prova de resiliência às adversidades no início de uma carreira. Tendo esta informação como mote, eu escolhi a canção Luzes da Ribalta, na voz do José Augusto. Na próxima semana eu vou estar de volta no Legendado em Português, trazendo mais um grande nome da música brasileira. Muito obrigado e um grande abraço. Tchau!

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1: E estivemos então com a música que nos chega do outro lado do Atlântico, a música e a voz do Cláudio Canadá nesta rúbrica habitual também na nossa primeira hora, a MPB vista por Cláudio Canadá. Sabemos assim mais sobre os intérpretes da música que nos chega do Brasil. Vamos continuar aqui na nossa emissão do Legendado em Português com mais música.

primeira hora está a chegar ao fim, mas marcamos encontro para a segunda hora, depois do sinal horário. Estamos aqui juntinhos na mesma frequência para mais música da expressão portuguesa e para mais cerca de 55 minutos de legendada em português, com mais duas rubricas também que marcam sempre presença aqui nas nossas emissões regulares. Até já então!

0: São 17 horas.
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6: Estou então de volta para a segunda hora do Legendado em Português desta semana e é muito bom tê-lo aí na nossa sintonia. Durante duas horas levamos ou trazemos o melhor da música da expressão portuguesa aqui à antena da vossa rádio. Eu sou o Rui Cardoso e vou estar convosco ainda durante a próxima hora, também com mais duas rubricas, a Naftalina com Rui Cardoso e ainda sempre a presença imprescindível da nossa em linha, na nossa conversa em linha com a Deco e com a Graça Cabral. É melhor assim. Vamos então à música, vamos iniciar a nossa segunda hora de emissão de hoje do Legendado em Português.

Espero que esteja a ser do vosso agrado toda a programação que eu alinhei para a edição de hoje do Legendado em Português. Espero que estejam a gostar de tudo aquilo que estão a ouvir aqui na vossa rádio de eleição. Vamos continuando aqui ainda com mais música antes de chegarmos ao momento do Naftalina com Rui Cardoso.

0: Ora sim, é chegado o momento de voltarmos atrás no tempo e irmos até ao fundo do baú buscar qualquer coisa para ouvir no Naftalina com Rui Cardoso. Para ouvir agora aqui, nos próximos minutos, um recuerdo da nossa música portuguesa.
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0: Falo hoje de Maria Valeixo. Durante duas décadas, foi um dos nomes mais altos do fado canção, embora tenha uma reputação a defender no fado castiço. A alentejana de Reguengos de Monsaraz, Maria Joana Rosado Valeixo, vem para Lisboa aos 17 anos e é apresentada ao realizador Augusto Fraga, que a encaminha para o Centro de Preparação de Artistas da Emissora Nacional. Por iniciativa do locutor e empresário Marcos Vidal, lança-se no mundo profissional em populares espetáculos no Cinema Condes. E é Vidal quem apresentará a dupla que será decisiva para a sua carreira. Eduardo Damas e Manuel Paião. São eles que comporão alguns dos seus maiores êxitos da fadista, como O Segredo Que Eu Te Disse e Como Posso Ter Ciúmes. Maria Valeixo fará a carreira esperada de uma fadista, cantando em quase todas as casas de fado, com renome em Lisboa durante anos. Artista versátil, pisa os palcos de revista a convite de José Miguel e torna-se figura no Parque Meyer em cartazes como Zona Azul, na sua estreia, e Roupa na Corda. Figura elegante e de muita boa presença em palco, Maria Valeixo torna-se notada pelo guarda-roupa, envergando saias curtas e abandonando o chile. Ficará conhecida como a fadista da mini saia, facto que não será alheio à sua apoteótica recepção no Brasil, com televisão em direto e noites esgotadas para os seus espetáculos no Carioca Lisboa à Noite. A fadista de domingo em Lisboa, ou Bate à Porta da Vida, manteve-se ativa, atuando ainda em revistas como Viva o Velho 2 e Com Paio e Sem Laranjas, uma revista itinerante ao lado de Joel Branco. Na memória de muitos, Maria Valeixo é uma grata lembrança. Foram seus principais êxitos Como Posso Ter Ciúme, O Segredo Que Eu Te Disse, e vamos ouvir na voz de Maria Valeixo Se Há Flores na Primavera.

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1: Pois é, então estivemos com a Naftalina, com o Rui Cardoso, a passar por aqui, a relembrar um velho tema de música ligeira portuguesa, e se calhar não é bem um recuerdo, é mais uma recordação, não? Se calhar fica melhor. É Naftalina com o Rui Cardoso, que todas as semanas, na segunda hora, passa por aqui no Legendado em Português. Vamos a mais música e depois também vem aí mais um bloco de comerciais.

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0: passou mais um bloco de comerciais e agora é a altura de ficarmos em linha com a Deco. Vamos ficar com a Graça Cabral, que todas as semanas está aqui connosco com conselhos úteis, sugestões que só a Deco nos consegue trazer. Em linha com a Deco e com a Graça Cabral, agora no Legendado em Português.
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2: Bem-vindo ao Em Linha com a Deco, o primeiro áudio do mês de outubro, em que se celebra o Dia Internacional do Idoso. Esta é uma data estabelecida pela Assembleia Geral das Nações Unidas, já em 1990, e que assinala o dia 1 deste mês como o Dia Internacional do Idoso. O propósito é muito simples: aumentar a consciência social sobre os problemas, que são cada vez mais, e desafios que os cidadãos mais velhos enfrentam no seu dia-a-dia, no seu cotidiano, não só de cidadão, mas também e sobretudo de consumidores. Esta é uma data importante para se alertar a opinião pública para alguns esquemas maliciosos, esquemas fraudulentos, burlas que surgem grandemente todos os anos, sobretudo em anos em que há maior crise, e estamos a falar de negócios que utilizam como consumidor-alvo esta noção de que o cidadão com mais experiência é facilmente enganado. Ora, nem sempre isto é uma realidade, e os negócios que visam a obtenção do lucro fácil, sem olhar, enfim, às condições económicas sociais, à idade, o que quer que seja, são muitos, não é? Portanto, estes são específicos para aquilo que se chamam as abordagens desleais ou agressivas, que procuram enganar os consumidores mais velhos, levando-os a assinar documentos, contratos de compra e venda de bens ou de serviços, sem haver uma comunicação clara daquilo que está a acontecer. E esta é uma situação difícil para os consumidores, que muitas vezes têm pouca literacia financeira e literacia digital, e que são quase que comovidos pela ideia de que estão a ajudar consumidores mais jovens, que estão a trabalhar pela primeira vez, que estão no mercado e que acabam por assinar sem saber o quê, e acabam por ter uma compra de bens que nunca quiseram e que são muitas vezes muito caros, muito dispendiosos, ultrapassam o seu orçamento familiar. Este é o caso mais comum de vendas agressivas que apontam como alvo mais fácil os cidadãos idosos, que facilmente acabam por assinar.

0: tirar dinheiro da sua conta, pode e deve contactar a DECO ou qualquer outra entidade, inclusivamente a polícia, para denunciar esta situação. Estes contratos feitos à porta de casa ou fora de estabelecimentos físicos de lojas têm 14 dias para ser resolvidos e, no caso de ser uma venda ou um negócio fraudulento, o prazo é alargado e o consumidor tem um ano para resolver este problema, para resolver este esquema, esta burla, e ter tudo normalizado. Por isso, precisa de ajuda? Fale connosco, a DECO está aqui para o ajudar. Uma última palavra para uma situação que tem sido mais comum nestes dois últimos anos: o pedir dinheiro emprestado a desconhecidos. A verdade é que os idosos, os consumidores séniores, são cada vez mais o amparo dos filhos e dos netos. Acabam por ser os fiadores, por exemplo, de alguns créditos, e vêm-se depois afetados por falta de pagamento. A falta de dinheiro, mesmo nos consumidores séniores, começa a ser uma realidade frequente e, por isso, muitos consumidores acabam por cair em anúncios que prometem dinheiro falso, sem necessitar de garantias. Ora, este é mais um negócio fraudulento. É uma situação para cobrar juros elevadíssimos a quem acaba por pedir emprestado dinheiro a estes desconhecidos. É um negócio entre particulares, acaba por ser um negócio próprio de polícia, não da defesa do consumidor, mas precisamos de alertar todos os consumidores para esta situação, que muitas vezes envolve até a entrega do imóvel como garantia ou os cheques que não são, enfim, pré-datados e que acabam por fazer com que o consumidor perca todo o seu dinheiro e se veja a braços com juros muito elevados sobre um empréstimo que não é nada como um empréstimo bancário ou um negócio transparente. Tenha cuidado, não confie, acredite naquele provérbio português que diz que ninguém dá nada a ninguém. Neste Dia Internacional do Idoso, queremos alertar todos os cidadãos para estes perigos dos negócios fraudulentos que apenas querem vitimizar aqueles que têm menos literacia. Informe-se com a DECO, estamos ao seu dispor. Até breve.
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2: Já estivemos em linha com a DECO e com os conselhos e sugestões trazidos com a Graça Cabral, nossa conselheira, por assim dizer, da DECO, todas as semanas aqui presente na nossa segunda hora, na nossa emissão do Legendado em Português. Vamos continuar para já com mais música, para já aqui. Vamos caminhando já para os finalmente da nossa emissão de hoje. É assim, o que é bom, passa depressa.

0: Chegámos então aos finalmente à hora da despedida do Rui Cardoso desta emissão do Legendado em Português. Para a semana marcamos encontro à mesma hora, no mesmo sítio do costume, na mesma frequência ou endereço de internet. O importante é estarmos todos juntos de novo com a música da expressão portuguesa. Beijinho, beijinho e até para a semana aqui no mesmo sítio com o Legendado em Português.
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0: São 18 horas. 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

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A sorte de uns, mas o azar de outros.

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3: O município de Vouzela recebeu um novo trator destinado a reforçar os trabalhos de limpeza de terrenos e a prevenção de incêndios rurais num equipamento entregue recentemente em Sátão, numa cerimónia que contou com a presença do secretário de Estado das Florestas, Rui Lateira, e do presidente da autarquia, Carlos Oliveira. A entrega resulta de um protocolo estabelecido entre o Instituto da Conservação da Natureza e das Florestas e o município, ao abrigo do programa de mecanização para a gestão de combustível financiado pelo Plano de Recuperação e Resiliência, iniciativa que prevê a distribuição de mais de 150 tratores por todo o país, representando um investimento global de cerca de 28 milhões de euros e que beneficiou igualmente outros concelhos da região, como Sátão, Castro Daire, Mangualde, Carregal do Sal e Nelas. Este novo meio mecânico permitirá à autarquia intensificar o corte de mato e a manutenção das zonas de proteção, garantindo uma resposta operacional mais célere e eficaz na salvaguarda das populações, habitações, florestas e do património local contra o risco de incêndio. Com esta aquisição, o município fica dotado de maior autonomia técnica para intervir preventivamente no território, integrando o esforço nacional de redimensionamento e apetrechamento das autarquias para a gestão integrada de fogos rurais. O município de São Pedro do Sul tem a decorrer esta semana o projeto, felizmente, Projeto Municipal de Promoção da Saúde Mental, uma iniciativa destinada a sensibilizar a comunidade para o bem-estar emocional e psicológico, através de atividades direcionadas às escolas do concelho, que incluem sessões de cinema, tertúlias, momentos de relaxamento e mindfulness, bem como a publicação diária de vídeos temáticos com técnicos locais nas redes sociais. O programa culmina no final da semana com a realização da tertúlia à conversa sobre saúde mental na sexta-feira, dia 9, e com as comemorações oficiais do Dia da Saúde Mental no sábado, dia 10, no Parque das Nogueiras, integrando atividades intergeracionais e um piquenique comunitário que dão um mote para a continuidade do projeto junto das freguesias e estabelecimentos de ensino. A 8ª Feira do Pão e do Vinho de São João da Serra realiza-se no fim de semana de 10 e 11 deste mês de outubro, prometendo 2 dias dedicados à valorização dos sabores locais, à tradição e ao convívio comunitário. Promovido pela Junta de Freguesia de São João da Serra, com o apoio do município de Oliveira de Frades, o certame conta com um programa diversificado que inclui um mercado tradicional, artesanato, tasquinhas, degustações e animação musical. O programa de sábado, dia 10, arranca às 9 da manhã com a recepção aos expositores, abrindo portas ao público pelas 14 horas. Destaque para a exposição e degustação de vinhos produzidos na freguesia às 15h30, seguida da atuação do grupo Acústica às 17 horas, um show cooking às 19h30 e o concerto da banda Som Duplo pelas 21h30. No domingo, dia 11, as celebrações começam com a missa dominical pelas 9 da manhã, seguindo-se às 10h15 a cerimónia oficial de abertura da 8ª edição do certame, que contará com a ilustre presença do secretário de Estado das Florestas, engenheiro Rui Ladeira, acompanhada pela atuação da banda marcial ribeiradiense. Ao longo do dia, o evento propõe visitas aos stands, degustações e momentos de folclore e música tradicional, com as atuações do Rancho Folclórico de São João da Serra, às 15 horas, e do grupo Recordações de Campia, de Vozela, às 16 horas. O município de Viseu mantém abertas até quarta-feira, dia 14, as candidaturas para a atribuição de 20 bolsas de estudo destinadas a apoiar alunos do Conservatório Regional de Música de Viseu, Dr. José de Azeredo Perdigão, e da Escola de Dança Lugar Presente, repartidas equitativamente por ambas as instituições para o presente ano letivo, com uma duração de 10 meses. Para os estudantes do Conservatório, o apoio abrange as disciplinas de formação musical e classe de conjunto, avaliando-se critérios como a condição socioeconómica do agregado, o aproveitamento escolar, a residência ou naturalidade no concelho nos últimos 5 anos e a experiência musical anterior em coletividades. No caso da Escola Lugar Presente, as bolsas cobrem os cursos de ensino artístico especializado de dança e de teatro, tendo em conta a situação económica da família e o potencial artístico do candidato. As candidaturas podem ser formalizadas presencialmente no atendimento único dos espaços do concelho ou enviadas por via eletrónica para o endereço de e-mail da Cultura Municipal, encontrando-se os formulários e regulamentos disponíveis online no website do município, numa medida que visa aliviar os encargos financeiros das famílias e fomentar o desenvolvimento de jovens talentos locais nas artes. O resumo da informação regional fica por aqui. Tenha a continuação de um ótimo fim de semana alargado nesta segunda-feira, 5 de outubro.
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0: São 19 horas. 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

0: Mira, a todo o nosso auditório, é com admiração, com honra, tenho aqui um dos maiores profetas do jogo português, um filósofo, um pensador, alguém que admira há muitos anos. Como já lhe disse, o Mister já não se lembrava, mas já tínhamos falado há 4 anos no meu outro espaço. Tinha que trazer aqui uma referência do desporto português, do futebol português, o Mister Fernando Valente. É uma honra para nós.
1: Obrigado, obrigado. Não sei se sou assim tanto, não é? Porque, mas fico grato por se lembrarem de mim. Portanto, não sou propriamente, não me acho uma referência. Portanto, é lógico que tenho feito o meu percurso sem incomodar muita gente, cultivando muito daquilo que é o meu próprio caminho, a minha própria visão. Mas pronto, estou longe de, não é? Acho eu, de ser alguém que possa marcar. Agora, aquilo que eu normalmente costumo dizer, me interessa muito mais marcar as pessoas que estão perto de mim, não é? Pronto, e se essa mensagem for chegando a esse, e pelos vistos, pá, conforme já me estás a dizer, há uns anos atrás já tínhamos falado, portanto, eu falo com um monte de gente, pronto, isso a mim já me satisfaz. Agora, pronto, não é humildade em excesso, também não gosto disso, mas é, pronto. Fico extremamente feliz por se lembrarem de mim. Pronto, isso para mim já é suficiente, e longe de pensar que sou uma referência, coisa que se parece.
0: Eu quando falo na palavra referência, Ministro, tem muito a ver com aquilo que hoje em dia é muito ir atrás das modas e não ser fiel àquilo que se gosta e que se ama. Eu sinto que o Mister, nesse sentido, é uma referência, isto é, porque pensa pela sua cabeça e pode ganhar, pode perder, mas as suas ideias estão lá e isso é que marca aí como referência.
1: Sim, isso concordo. Isso concordo, porque realmente eu sou um apaixonado, pronto, pelo. Não é só apaixonado pelo futebol, sou um apaixonado pelo jogo de futebol. Não é? Para mim, o meu propósito, aquilo que realmente me faz andar é a beleza do jogo. Não é? E nesse aspecto, eu não vou atrás de tudo, vou estando atento às tendências, não é? Mas aquilo que eu sinto é que elas não beneficiam nada o jogo em si. Portanto, o futebol evoluiu muito à volta, mas o jogo em si, aquilo que é jogado pelos jogadores, infelizmente não tenho uma opinião muito favorável. É lógico que eu também, pronto, faço parte deste mundo, e, não é? E costuma-se dizer que todos, não é? Todas as ideias são válidas, não é? O futebol joga-se com ideias, mas eu cheguei a um ponto em que acho que algumas ideias valem mais que outras, não é? Por isso são coisas que depois podemos vir a falar, portanto, que nos dão probabilidades maiores, não é? de poder criar e poder fazer uma coisa que marque a diferença. Porque a qualidade do jogo em si, portanto, acho que está um bocadinho aquém daquilo que eu acho que se pode fazer. E é um bocadinho essa a mensagem que eu passo.
0: E se calhar é mais fácil, se calhar, trabalharmos aí com exemplos práticos. Acho que o Mister não vai levar a mal em puxar exemplos. Na semana passada saiu, por exemplo, o Rodrigo Mora, do Futebol Clube do Porto, não é? E entrou o Fofana. Estilos de jogo diferentes, estilos de entrega diferentes. Mas eu fiquei surpreendido quando, hoje em dia, e tanto eu como o Mister, e gostamos do futebol arte e vemos o futebol como um jogo ainda de rua. Acho que o Mister também vê assim, um pouco como eu. E quando dizemos que uma equipa fica melhor com um jogador mais físico do que com um jogador mais técnico, eu pensei logo nisso, e quando o convidei também pensei em fazer-lhe esta abordagem, porque arrepiou-me um bocadinho ouvir esse comentário de jogador mais físico torna a equipa melhor. Eu não acho que pode ganhar, mas não torna melhor.
1: Absolutamente. Eu acho que isso, pronto, essa referência diz tudo do estado em que está o jogo, em que está o futebol. Né? Hoje eu costumo dizer, hoje é tudo ao quilómetro, é tudo ao metro, não é? É tudo ao peso, não é? Portanto, não é? E aquilo que é realmente o tratar bem a bola, o cuidar da bola e saber manejá-la como equipa, não é? Naquilo que eu chamo, portanto, de criar relações socioafetivas no jogo, estamos muito longe, não é? E realmente eu fico triste quando, não é? Quando é esse o caminho, e eu definitivamente não alinho nisso, porque eu acho que, e isto é uma reflexão que as pessoas têm que fazer, não é? Porque a tendência é essa, mas aquilo que me parece é que nos últimos tempos quem tem ganho mais não são esses, porque eu acho que a nível físico, não é? Os jogadores já estão no limite, já está tudo no limite, portanto, com os dados do GPS, com as análises, não é? Com tudo que é o treino, não é? Já estão no limite. Agora, aquilo que para mim marca a diferença, não é? Não é isso. E se fizermos um estudo desde o ano passado, por exemplo, as quatro equipas que estavam nas meias finais da Liga dos Campeões do ano passado, não este mesmo do ano passado, e este ano depois continuou, nós tínhamos quatro equipas, que era o Barcelona, era o City, era o Arsenal e era o Inter. Não é? só o Inter é que saiu deste o resto das três, não é? Estavam ligadas a uma cultura de jogo, ligadas ao Barcelona, ligadas ao
0: PSG. Tínhamos o PSG,
1: não é? E o PSG, sim, pois. Sim, o que estava era o PSG, tem razão, não é? Portanto, quer dizer que depois, quem foi à final, não é? Foi o Arsenal e foi o PSG, e ganhou o PSG, portanto, a cultura. Se formos à final da Liga das Nações, nós tínhamos Portugal e Espanha, não é? Portanto, Portugal com uma equipa com muitos jogadores a beberem dessa cultura, não é? E Espanha acabou, portanto, acabámos por ganhar, mas Espanha também lá estava. Depois fomos para o Mundial de Clubes, quando foi o Campeonato do Mundo, não é? Portanto, o Campeonato da Europa, não é? Já foi com o Chelsea, não é? O Chelsea e o PSG, o Mundial de Clubes, portanto, sim, duas sim. filosofias, portanto. E este ano continuamos, não é? A ver que são essas equipas, não é? Que dominam uma determinada cultura, que é aquilo que eu acredito, não é? Eu já há muitos anos dizia que deixemos de modelos de jogo e temos que investir mais numa cultura de jogo. Portanto, é isso que eu acredito. E ela está a crescer, não é? Essa filosofia, liderada realmente pelos espanhóis, liderada pela cultura à volta do Barcelona, do Guardiola e os seus adjuntos. Portanto, aquilo é uma doutrina, é uma cultura que segue. Eu acho que só quem não quiser ver é que temos que realmente refletir sobre isso. Portanto, eu acho que é mais complicado, é muito mais difícil as pessoas aceitarem isso e quererem continuar ligado aos dados, ligado à estatística, ligado à correria, que eu acho que efetivamente não é.
0: Mas eu acho que em Espanha ainda se respeita o jogar, isto é, porque vemos, isto foi puxado também com o Guardiola, mas sim o Luis Aragonés também, o Salvador e Hortaleza, que acabei de mudar aquilo que era a escola espanhola. Mas eu estava a pensar nisso do Mundial, Mister, e mesmo numa equipa de alma, que vinhamos da Argentina, era talvez equipa de alma, de intensidade, o jogador que fazia a diferença era um dos últimos poetas, dos últimos bandidos de rua, não é?
1: Absolutamente. Portanto, por isso nós, por muito que queiram, não é? Eu acho que ainda é o jogo, a beleza do jogo e de quem o sabe dominar, quem sabe lidar com ele como deve ser, que vai acabar por sobressair. Mas claro, são poucos aqueles que entram nisso. Essa cultura está a crescer, não é? O Guardiola deixou muitos adjuntos, e reparem, não é? Por onde é que eles andam no top das equipas, não é? O Guardiola e aqueles que viveram aquela cultura, portanto, eu acho que só que isso não está ao. É um jogo, eu costumo dizer, ao alcance de todos, mas só praticado por alguns. Portanto, mas eu felizmente, não foi por causa do Guardiola, nem foi por causa do Barcelona, que eu tenho quase 40 anos de carreira e eu desde o início que ando a pregar isso. Portanto, isto para mim sinto-me mais feliz, que eu costumo dizer. Há muita maneira de ganhar, mas eu acho que desta maneira nós somos muito mais felizes. Portanto, isso é uma coisa que a mim me preenche, que eu acho que nós devíamos refletir sobre isso, mas eu penso que o caminho está a ir noutra direção. Continua aí, mas quem vai continuar a ganhar nos próximos tempos, penso que vai ser esta cultura, mas vamos ver.
0: Mas aquilo que é mais engraçado em si é o sorriso nos lábios. Eu estava a pensar, acho que o estádio do Fontelo é o estádio onde há aí para sorrir também, é um estádio bonito a sorrir.
1: Ah, eu acho que sim, eu acho que o Fontelo e Viseu, eu por acaso tenho algumas ligações de pessoas que lá estão, que já conheço há anos, portanto, e tenho realmente percebido, não é, que o que está acontecendo no Fontelo e no Académico Viseu confirma aquilo que eu sempre achei há muitos anos. É preciso ter visão, é preciso perceber, não é, e ter um caminho, ter uma visão, não é, e depois perceber como é que lá vamos chegar, criar estruturas, criar uma mentalidade, profissionalizar, não é. E depois, independentemente dos percalços da bola entrar ou não entrar, saber que aquele é o caminho. E essa estabilidade vai sempre dar frutos. E aquilo que realmente o Viseu fez é um exemplo flagrante disso. Eu lembro de um Viseu, há uns anos atrás, em que investia e gastava milhões, não é? E a tentar, e não conseguia, não é? Até que acalmou, até que veio outra perspectiva, que é aquilo que está a acontecer noutros clubes, não é? Já, não é? E as coisas começaram a crescer. É? E foram campeões da Liga Revelação, não é? Subiram de divisão. Portanto, só quem não vê isso, eu felizmente tenho essa experiência e estou muito apaixonado. Como sabes, eu sou natural de Paredes, tive uma ligação de 26 anos ao União de Paredes e passámos por muitos modelos, por muitas coisas, mas ficaram lá criadas raízes que eu penso que agora, com o investimento, não é? E tudo começou com um monte que se transformou numa cidade esportiva, que era preciso uma estrutura. Portanto, e eu, agora com a maneira como está a ser gerido e realmente investimento, mas com visão, eu acredito que o meu Paredes possa, daqui a uns tempos, não pode não chegar tão longe como o Académico Viseu, mas está a criar bases para se afirmar no futebol profissional e isso e outros exemplos nós temos cá em Portugal. Já.
0: Mas é este tipo de clubes, como o União de Paredes, como o Académico, como a Académica de Coimbra, que está na segunda liga e começou bem, fazem falta ao futebol? Aquele clube do povo, do bairrismo, que levam as pessoas atrás, é esse clube que fazem falta? E como o próprio Leixões também?
1: Sim, nós, é assim, eu acho que aqui temos que criar aqui duas perspectivas, não é? Não há dúvida nenhuma que o futebol tem que se virar para as massas, não é? Tem que se virar para as massas, mas neste momento não são as massas, não é, que sustentam o futebol, portanto, não é? Porque não é? A realidade económica do nosso país, não é? Nós sabemos como é, portanto, tem que haver, tirando os grandes clubes, claro, que têm outras fontes de receita, não é? Mas há clubes de menor dimensão que criaram fontes de receita e que estão num patamar de crescimento. Claro que depois a massa humana e tudo aquilo que é a envolvência é que os vai depois ajudar a chegar lá, não é? Como a lembrar do Famalicão, não é? Portanto, por exemplo, que foi um clube, não é, com uma visão não é, do seu presidente que acaba por atingir ali uma estabilidade e agora continuar. Agora há outros, não é? Não há dúvida que isto depois é que faz a grandeza do, não é, o Braga, se vimos o Braga, portanto, aquilo que está a construir, agora falta-lhe depois outra mais massa. Agora, a realidade destes clubes, não é? É que realmente o investimento normalmente vem de fora, mas tem que ser um investimento virado para a comunidade. Não é? E há casos de gente que está a fazer, e quando o investimento e as pessoas sentem que realmente as coisas estão a valer a pena, elas também se agregam ao clube. Portanto, e aquilo que eu anseio ainda como um apaixonado pelo futebol é que realmente a qualidade do jogo leve mais gente aos estádios. Portanto, nós não estamos muito longe de uma Espanha, de uma França, portanto, com estados cheios e tudo mais. Portanto, é preciso pôr os bilhetes mais baratos, já que o investimento vem de fora, de pressionar que... Agora, aquilo que se chama também, que é a minha opinião, que chama as pessoas ao estádio, portanto, também tem que ser a qualidade de jogo. Portanto, e eu penso que aí portanto, não temos um caminho a percorrer, mas não há dúvida que o bairrismo, de clubes como a Académica, não é? E agora o Viseu, não é? Portanto, que é um clube central de uma zona muito própria do interior, portanto, que possam realmente arrastar as pessoas, porque é isso que, no fundo... É para isso que o futebol, não é, nasceu, é o desporto dos povos, e em que todos possam ter acesso. E eu penso e espero que um dia isso seja possível.
0: Ainda agora com o Porto, não sei se o Mister viu, o Académico teve uma grande enchente dos seus próprios adeptos, o que é muito difícil, e em outros casos, como a gente sabe.
1: É sempre, quer dizer, é difícil porque, pronto, as pessoas acabam por, mesmo assim, acabam por ter que despender, não é, de fundos, não é, que hoje, atendendo às contingências, não é, e à qualidade de vida, não é, nem todos estão tão, é acessível. Agora, não há dúvida que tem que se criar outras fontes de receita que permitam envolver muito mais a comunidade, não é, e isso passa muito, eu costumo dizer, já há muitos anos que digo isto, o trabalho da formação de um clube, não é o que vai sustentar, não é, muitas vezes a equipa sénior, não é isso, mas é aquele que agrega mais famílias, não é? E quando as famílias percebem, tá, que o clube acarinha os seus, não é? Os seus filhos, os seus netos, é quando se aproximam mais do clube e depois essa ligação começa a crescer. Portanto, é assim que se fazem as grandes equipas, não é? Agora, pronto, é um processo que eu acho que em alguns casos tem que crescer e é outra discussão, pronto, que eu também já não entro nela, porque portanto, as questões da formação, não é? Arrastam sempre coisas muito, muito delicadas, não é? Porque investe-se muito pouco em formação, não é? Porque, e na formação é que devíamos ter mais cuidado, quem é que está à frente da formação, e a gente sabe que isso não é possível, porque a formação existe pela carolice, não é? Muita gente que a troco de nada, não é? Eu costumo dizer que já estive envolvido nisso, não é? Toma conta dos filhos dos outros, não é? Costumo dizer.
0: Mas sabe que eu sou muito crítico de uma coisa que às vezes alguns treinadores pensam que é... Os treinadores ainda não perceberam que o verdadeiro treinador é o treinador e da formação. Não sei se o Mister concorda com isso, porque é esse que está a ensinar o jogo, é esse que... O treinador, por exemplo, de uma equipa da Primeira Liga é não estragar, basicamente, muitas das vezes. O da formação é que vai incutir neles a paixão para eles lá chegarem. E muitas das vezes o treinador da formação está a olhar é para os séniores quando é que podem lá chegar, e isso está errado, na minha opinião. Desculpa estar aqui a falar.
1: Não, mas é verdade, por isso é que eu já não discuto isso, não é? Porque se nós fôssemos levar a sério isto, não é? É preciso perceber a quem é que nós entregamos. Eu costumava dizer, porque também tive dois filhos que jogaram, e eu segui todo esse processo, eu já fiz tudo no futebol, não é? E eu dizia sempre, a quem é que eu vou entregar os meus filhos, não é? Portanto, quem é que toma conta deles? Portanto, e nós sabemos que os melhores treinadores deviam estar na formação. Agora, eles têm que ser pagos e não são pagos, não é? Claro. E depois é legítimo, eu já não falo nisso, portanto, a função da formação é preparar jogadores, não é? Para a equipa sénior, para que cresçam com valores, não é? E que sejam boas pessoas e bons homens e bons esportistas também. Mas para isso é preciso ter gente que esteja preparada para os orientar nesse sentido. E nós sabemos que isso não é verdade, isso é um lado. O outro lado é aquilo que eu digo, quem é que avalia o trabalho de um treinador da formação, não é? Quem é que avalia? Normalmente é um coordenador que quer que as equipas ganhem, ou é o pai, ou é um diretor, não é? Que tem lá o filho e quer que a equipa ganhe, e depois é a ambição normal de um jovem que está ali quase a troco de nada, que quer ganhar, o trabalho dele é avaliado pelas vitórias, não é avaliado pela qualidade do trabalho que está a fazer, e se ele ganhar mais vezes vai ter a possibilidade de subir de escalão, portanto, isso é uma ambição própria, portanto, isto está invertido, portanto, e isto nunca tem, não é? Nunca vai levar a lado nenhum, portanto, se for assim, agora, no meio disto tudo, claro que sobra sempre alguma coisa, os miúdos acabam sempre por crescer à volta de uma dinâmica de equipa, não é? Pronto, o clube também lhes dá o mínimo. Agora, não há dúvida que tem que haver ali muita gente a troco de nada que os ajude a crescer. E se tivermos sorte, não é, de serem acompanhados por gente, que aparece gente muito boa, aparece gente muito competente nessa, não é, na formação, apesar de ganharem pouco, de ganharem quase nada, não é? Porque também, pronto, fazem o trabalho e hoje há muitos jovens treinadores, portanto, que são licenciados, portanto, têm a função pedagógica, pelo menos com eles. Agora, mesmo dentro deles, depois há diferenças, porque uns têm mais ambição e querem a ganhar, outros querem preparar os miúdos, só que depois, pronto, as famílias não estão preparadas, não é, para lidar com alguém que está a ensinar, que está a orientar o miúdo, não é?
0: Sim.
1: Que joga futebol, não é? Portanto, e ele tem que orientar primeiro o miúdo, a pessoa em si, o ser.
0: O Mister está numa fase decisiva e da vida dele, está no sub-23 do Leixões, mas também esteve na Ucrânia a trabalhar e com a formação na altura. Também creio que sub-23, não é, Mister? E aquilo que...
1: Sim, sub-21, a segunda equipa, com a segunda equipa do Shakhtar, sim.
0: Okay. Aquilo que eu perguntava é que esta fase é a fase decisiva, é a fase que conciliam e que a faculdade, muitas das vezes, com as universidades, e é a fase em que dá ou não dá, e tem a exigência dos pais por trás também. Como é que o Mister trabalha com os pais? Porque além de treinador e dos atletas, é treinador dos pais também.
1: Sim, eu acho que no patamar em que eu estive, portanto, quando é já esta segunda equipa, que já é quase profissional, ou aqui no Leixões, por exemplo, já é profissional, portanto, não temos essas questões, portanto, com os pais. Os pais não, aqui já não... Agora, os pais entram naqueles escalões até ao sub-17, sub-18, mas sub-17, né? Mas depois, sim, quando já é uma seleção maior, portanto, quando entram neste patamar, portanto, já estamos a falar de jogadores profissionais, portanto, que já são pagos, não é? E, portanto, a dimensão e o relacionamento com os pais já não aparece. Agora, não há lugar nenhuma caça para aqui, não há os pais, mas há os agentes, não é? Portanto, e os agentes também andam sempre aqui à volta, não é? Porque acham que todos criam grandes expectativas à volta dos miúdos. Mas é um trabalho que eu sempre gostei de fazer e neste momento, portanto, sinto-me muito confortável e muito feliz por aquilo que estou a fazer, porque apesar de já ter tido outras propostas, porque eu gosto deste tipo de trabalho, não é? Porque é precisamente, já são homens que estamos a preparar para dar passos mais seguros nas carreiras, mas não há dúvida que têm muitas, muitas debilidades, não é? Porque lá está, é uma fase de grandes expectativas, porque saem da formação, acham que, não é, que têm lugar em qualquer equipa, e depois lidam com a realidade, pronto, e há aqui muita frustração depois pelo caminho, não é? Eu lembro do Arsène Wenger dizer que até aos 23 anos 65% dos jogadores profissionais desistem, não é? Porque realmente, pronto, criam expectativas e depois não têm aquilo que eu chamo de dureza mental, não têm mentalidade competitiva, não têm resiliência para depois aguentar a rejeição, não é? E a gestão de expectativas, portanto, isto é uma coisa que depois, com alguns mexe muito. Deixa-me só dizer-te um caso. Eu neste momento estive aqui no início desta época, aqui no Leixões, um jogador que apareceu e no dia seguinte deixou de aparecer e deixou de jogar futebol. inexplicavelmente. Deu-lhe um clique, pá, que se queria dedicar aos estudos, pá, talvez pela mensagem que eu também passei, das pessoas terem, mas nada fazia prever isso. Portanto, é para ver que é uma idade onde se criam muitas dúvidas, alguns estão determinados, não é? Outros andam a ver, porque é giro também ser jogador de futebol, mas é um quadro e um patamar onde realmente a exigência começa a aumentar e é preciso lidar com a frustração, portanto, e hoje, principalmente em Portugal, também há outra coisa que os clubes continuam a investir muito em estrangeiros, não é? Portanto, e os estrangeiros, quando vêm para cá, têm que acrescentar, portanto, e a prioridade vai para os estrangeiros, portanto, e nós acabamos por, muitas vezes, não é, preterir o espaço dos portugueses, porque isto, o modelo de negócio que funciona já em clubes profissionais, com, por exemplo, com equipas sub-23 e equipas B, portanto, tem muito a ver com a maneira como se preparam aquilo que nós chamamos os potenciais jogadores da elite, não é? Portanto, nós sabemos que num quadro de 23 ou 25 jogadores, há 3 ou 4 que poderão chegar lá acima, portanto, o foco está nesses. Ora, claro, depois monta-se uma equipa à volta deles, mas nem todos vão chegar lá. Agora, há outros que não chegam logo, mas podem chegar noutros contextos 2 anos mais tarde. Portanto, é preciso, portanto, é muito complexo, mas é preciso ter alguma capacidade e, portanto, é um bocadinho isso que eu falo com eles, é esta verdade, não é? De os preparar para que, se alguma coisa não for aqui, mas pode ser no outro lado, não é? E mesmo aqueles que vão subir aqui à primeira equipa, as coisas não se esgotam aqui. Aliás, com um bocado a conversa que eu tive com o Sudakov e o Mudrik no Shakhtar, portanto, a ideia deles era chegar à equipa principal do Shakhtar, mas aquilo que eu lhes dizia é que a equipa principal é mais um patamar, porque a ideia era eles chegarem à Premier League, não é? E por isso eles começaram logo a aprender inglês, não é? Era uma das coisas que nós lá fazíamos, portanto, para saberem lidar. Porquê? Porque o Shakhtar também nos quer vender depois para seguir em outro patamar. Sim. Portanto, criar-lhes esta visão e prepará-los porque isto é por patamares, por etapas, pronto, é um trabalho, pronto, que eu gosto, mas que deixa muita gente pelo caminho.
0: Falou o Sudakov, Mister, agradeço-lhe, porque o Sudakov vive um momento difícil também, não é? Vive um momento em que não é tão utilizado. Como é que um jogador que veio dessa exigência, veio de uma exigência difícil, preparou-se para ir para tal patamar, mas depois ainda não são utilizados, ou acontecem lesões, como aconteceu, por exemplo, usando outro caso, o Renato Sanches, há 10 anos atrás, era uma estrela, ele não levou Portugal às costas, no europeu, como dizem, e agora está mal. Como é que se prepara este menino dos 23 anos para isso, que nem tudo vai correr também?
1: Sim, se falasse aí dois casos diferentes, né? Um por lesão e outro por contexto, não é? Pronto, o Renato Sanches, não há dúvida nenhuma, pronto, tinha um potencial, mas pronto, lá está, são as tais coisas que eles são atraiçoados e que não se controlam, não é? Sim. Agora eles precisam estar preparados para isso, não é? Pronto, e por isso, mesmo a gestão da carreira, a gestão, como é dizer, até financeira, de estabilidade que eles têm, porque são jogadores que ganham muito dinheiro, não é? Perceberem que as coisas podem não durar e a maneira como eles fazem isso, portanto, esse também é um trabalho a fazer. Em relação à questão do Sudakov, eu acho que é diferente, portanto, eu não via, eu fui abordado por muitos meios de comunicação, até italianos e ingleses, e então aqui em Portugal também, sempre, portanto, era sabido que eu também lidei com ele. Eu nunca pensei que o Sudakov viesse para cá, portanto, a dimensão de entendimento de jogo do Sudakov, não é, está muito acima daquilo que é um jogo português, não é? Estava a vê-lo, não é, no Barcelona, no City, no Bayern, portanto, onde a cultura de jogo é diferente daqui, não é? E ele vem, e depois, lá está, nem pensei que o futebol português tivesse dinheiro para o ir buscar, não é? O que é certo é que, porque, por exemplo, Sudakov e Modric, que foram dois meninos com quem eu lidei, eram muito amigos, não é? O Modric vai 70 milhões para o Chelsea com objetivos de 100 milhões, não é? O Sudakov, para mim, era o maior talento, portanto, e o que é certo é que ele veio para aqui por 30, porque também o Shakhtar ficou com 40% do passe, porque havia necessidade tanto deles venderem. Mas a questão não era essa, a questão era que dimensão de jogo é que ele vem, é que lhe vão apresentar, não é? E ele veio contratado pelo Ajax e depois leva com o Mourinho, não é? Portanto, e o Mourinho propriamente não é um apaixonado por quem joga, não é? Portanto, e se virem o Sudakov a jogar, ele marca a diferença nas decisões que toma, não é? Agora, depois vem a questão da intensidade, de defender, disto, daquilo, que não está. O Sudakov, se lhe derem a bola e se forem ver o jogo dele, ele está sempre posicionado para receber a bola, só que a bola não entra, não é? Portanto, e a ansiedade de ele querer mostrar, portanto, são outras coisas que muita gente não se apercebe, não é? Não é que ele chega ali e tenha que fazer tudo, é que jogo. Se nós olharmos, por exemplo, para um caso do Messi, não é? Porque há uns anos atrás levantava-se a questão porque ele no Barcelona funcionava, na seleção da Argentina não funcionava, não é? Agora, ultimamente, já funcionava. Porquê? Porque é preciso para o talento que a equipa sustenta o jogo dele também, para ele marcar a diferença, não é? E o Sudakov tem muito pouca bola, não é? Porque a bola não entra, ainda ontem, os últimos jogos se viram, o Sudakov está sempre em espaço, sempre com mãos abertas, mas a bola nunca entra naquele espaço onde ele está, não é? Por isso é que a liberdade, porque eles colocam os criativos num espaço entre linhas, mas depois a bola não entra lá, entra muito pouco. E quando entra, ele pode marcar a diferença. Portanto, são questões mais complexas.
0: Ele bate agora, da arte. A falta da arte.
1: É por isso que eu às vezes questiono muito. Eu já há muitos anos que quando os empresários me iam falar de jogadores, eu levantava-lhes esta questão. Vocês têm talentos, mas para jogar que jogo? Não é? Que jogo é que nós vamos ter e vamos propor para valorizar esse talento? E é isso que está, o problema está aí, não é? O problema está aí. Eu tenho o caso, por exemplo, do Modric, que eu fui muitas vezes chamado ao CEO lá do Shakhtar, porque ele não percebia porque é que ele na seleção não jogava nada e a equipa principal não jogava nada, porque o Paulo Fonseca lançou e depois mandou-o para trás, portanto, não é que não gostasse dele, mas ele não tinha condições, depois chegou a riscar-se, foi a mesma coisa. Porquê? Porque tem a ver muito com o contexto, não é? Não é que os treinadores não quisessem, agora, há exigências que eles têm que saber, não é só fazer uma coisa, é preciso fazer mais. E, entretanto, o Modric depois começou a perceber que não é só ir para a frente, também tem que ir para trás, e não é só jogar encostado à linha, tem que dominar o jogo interior, não é? Portanto, ele foi feito esse trabalho e ele aceitou. Eu tenho uma mensagem muito claro, que tem a ver um bocado também com o lado mental. Nós entramos na cabeça deles, portanto, que é uma coisa que, como sabes, eu tenho algumas formações na área do coaching e da PNL, portanto, para também os fazer acreditar mais e perceberem que é preciso fazer outras coisas. E depois, quando chegou o Deserve, não é, ao Shakhtar, aquilo explodiu, não é? Porque o Deserve viu aquilo que eu vi, portanto, e deu-lhe liberdade e as coisas funcionaram, portanto. E agora estou muito ansioso porque o Deserve foi buscá-lo agora outra vez para o Tottenham, não é? Portanto, neste momento, não é? Portanto, vamos ver o que é que vai acontecer a esse miúdo. Portanto, os contextos, não é? Por isso, às vezes é que influenciam também o rendimento do jogador. Portanto, e quando falamos em talento, voltamos ao início da nossa conversa, não é? Aqueles jogadores que nós gostamos de ver jogar, cada vez é mais difícil, não é? Porque eles querem alguém que saiba bater neles, que corra, que ganhe duelos, que use o físico. Ah, pronto, e o futebol está assim, não é? E depois, quando as coisas apertam, as coisas apertam, é que vão à procura do criativo, a ver se ele resolve. Não é? Mas as coisas não funcionam assim, não é? Isto é cultural.
0: O problema é que as pessoas ainda não perceberam que, ao querer físico, ao querer cada vez mais alto, cada vez mais forte, estão a roubar ao consumidor o pagamento do bilhete, porque se um consumidor paga bilhete para assistir a algo que lhe dê prazer e que saia dali satisfeito. Mister, e desculpa às vezes usar exemplos, por exemplo, usar o exemplo do Académico. Eu não sei se o Mister já viu jogar o Clóvis. Quando a gente tem a criatividade, temos que usar essa arte também que o Mister fala, não é?
1: Exatamente. Não, eu penso que tem que haver aqui uma... Não é? Tem que haver aqui um equilíbrio, não é? Porque há jogadores, pronto, os jogadores não são todos iguais, não é? Agora, nós não podemos, não é? É criar um equilíbrio em que permita um espaço a todos, não é? E perceber que há jogadores que vão fazer mais uma coisa do que outra, não é? Agora, há uma coisa que eu trabalho muito, que chamo-lhe a dinâmica dos espaços, não é? Portanto, hoje o entendimento do jogo para mim é fundamental, não é? Portanto, e se o meu central pega na bola e vai aparecer no corredor, ele não é um central, ele é alguém que está no corredor e tem que saber que ligações é que tem como ala, não é? Portanto, tem que perceber como é que as coisas funcionam. Isso é o entendimento do jogo, não é? Se o meu ponta de lança numa transição vem defender, ele tem que saber estar numa linha e saber qual é o comportamento. Portanto, e esta cultura de jogo, não é? É que permite depois haver aqui um equilíbrio. É lógico que o jogador menos criativo e mais físico não vai nunca atingir o papel do criativo, não é? Mas o criativo vai resolver problemas também daquilo que da parte física, não é? Porque usa a inteligência para resolver. Eu costumo dizer que nós temos a ideia que o criativo não sabe defender. Não, o criativo sabe defender, ele sabe fechar espaço e sabe recuperar bolas. Agora, não precisa de fazer um carrinho, nem precisa de dar uma cotovelada ou meter ele tira a bola, portanto. Mas nós aqui vivemos neste pragmatismo, não é? Da intensidade, não é? Portanto, eu costumo dizer que a minha bola corre mais que a intensidade do adversário, não é? Porque o Barcelona não tem intensidade, aqueles miúdos, aqueles baixinhos não têm intensidade, só que a bola foge tanto que a intensidade nunca lá chega, não é? Portanto, e é um bocadinho, é esta a visão que eu penso, não é? E tem que haver realmente esse equilíbrio, não é? Agora, pronto, não podemos acreditar sempre nos mesmos chavões em que desvalorizamos o criativo em prol do físico, como também muitas vezes desvalorizamos o físico em prol do criativo. Portanto, há aqui um equilíbrio, tem que haver esse equilíbrio. Agora, não há dúvida nenhuma que aquilo, e falando naquilo que é que deverá ser o espetáculo e as pessoas poderem ir ao estádio, eu acho que isso é que tem que ter em conta. Eu costumo dizer que é perder duas vezes. Eu posso perder no resultado, mas se perder também na qualidade do jogo, é perder duas vezes. Não é? Ou às vezes as equipas vão lá, numa bola parada ganhaste 1-0, a ganhar-se foi bom, as pessoas vão, mas vão embora defraudadas, porque nós temos a ideia que as pessoas querem a ganhar. Claro que querem a ganhar, não é? Mas como é que querem ganhar? Não há dúvida nenhuma que aqueles que ganham têm que se ver que há uma dinâmica coletiva, que a socioafetividade está presente, não é? E pá, mas infelizmente eles batem palmas na mesma, quando vem o esforço e vem que realmente a equipa não merecia aquele resultado, porque é uma coisa que tu não controlas. Agora, isto faz parte de uma cultura que é preciso passar, não é? E depois a massa adepta também está com eles, de certeza absoluta. Nós temos casos, não é, em que os sócios e os adeptos aplaudem mesmo quando se espera. Agora, porquê? Porque às vezes acontece, não é? O esforço nem sempre é compensado, por isso é que isto é um jogo, e é complexo, é um jogo imprevisível.
0: Eu costumo dizer que o futebol ainda é jogado pelo jogador inteligente. O Mistério concorda que o futebol não é jogado pelo jogador inteligente?
1: Eu acredito muito na inteligência. Ainda hoje fiz um post precisamente a falar na inteligência coletiva, não é? Porque eu acredito muito nisso e gosto que os meus jogadores sejam inteligentes. Portanto, eu costumo dizer, o que é ser inteligente? E ser inteligente é tomar a melhor decisão num determinado contexto, não é? Porque se num determinado contexto a melhor decisão for dar um pontapé para a bancada, é bem jogado para mim. Não é? E é isto um bocadinho que o jogador tem que se sentir responsável, não é? E à vontade para poder olhar à volta e perceber aquilo que tem que fazer. Agora, não vai a fazer isso por norma, não é? Portanto, porque há outros caminhos, não é?
0: É como dizer, é como a bola longa. A bola longa é de quem? A bola longa é do ar, não é de ninguém. Por exemplo, se consegue sair a jogar, se consegue sair a jogar com qualidade, para que é que vais desbater longo se a bola não é tua?
1: Essa é a bola, é de quem? Quando está no ar. E então ficas com este dado. Hás a reparar, e os nossos ouvintes, se ouvirem isto, reparem que mais de 90% das vezes que a bola vai pelo ar, ela perde-se. Mais de 90%. Portanto, agora vejam que jogo é que nós andamos a jogar, em que a bola anda sempre pelo ar, sempre à procura da profundidade. Né? Portanto, sempre que a bola vai pelo ar, 90% das vezes ou mais perde-se, nunca lá chega.
0: Isto é como aquela
1: moto. Só por aí já vemos a qualidade do jogo. Já vemos aquilo.
0: Isto é como aquela moto que critica o Vitinho aí no Mundial e o João Neves. Esquecem-se que eles não têm culpa, porque eles, o Vitinha não é o 6 para vir ao centrais pegar. O Vitinha tem que pegar na segunda fase, criação, não é?
1: Mas esses jogadores conseguem entender tudo. Mas se for preciso ver baixo, ele vem buscar baixo. Agora, se a bola chegar lá, não é? É aquilo que eu às vezes acho. Portanto, a questão, por exemplo, do Sudakov. Sudakov, não tendo bola, tem que baixar, não é? E eles baixam porquê? Porque a bola não chega lá. Que eles precisavam de alguém como eles, não é? Para depois colocar a bola lá no espaço onde eles precisam de estar, não é? Claro. Eu pessoalmente sou um bocado suspeito, também tenho um filho que era número 10 e também está, não é? Também falava sobre o mesmo. Toda a gente o quer, não é? Atrás da linha média, no espaço entre linhas, mas a bola nunca chega. E nos últimos anos descobriram que ele, afinal, é melhor abaixar, não é? Abaixar e a fazer a bola chegar, de outras maneiras, ao espaço dos outros e mesmo jogando mais atrás, a assistir e a fazer outras coisas. Mas isto lá está, depois é um entendimento que os treinadores têm, então, perceberem como é que tiram maior rentabilidade de quem tem qualidade. Por isso que eu nas minhas equipas digo, os jogadores que têm uma boa relação com bola, são aqueles que têm que ter bola. Sim. Queres ver um exemplo? Nós normalmente, quando jogamos com extremos, não é? Metemos, o extremo é um jogador que está lá e espera que lhe metam a bola. Normalmente são os jogadores que melhor relação têm com bola, não é? Mas como a bola não chega lá, eles passam o jogo todo a correr atrás do lateral, não é? Portanto, este é um paradigma não é? Uma incongruência do jogo hoje em dia, não é?
0: Mas sabe que no outro dia, e isto é um exemplo mais baixo, mesmo do futebol distrital, no outro dia entrevistei um central que foi da formação do Braga, mas está a jogar atualmente aqui na nossa zona, aqui no Lamelas. Falava com ele naquilo que é o sair a jogar, que ele é um central muito técnico, mas acima de tudo alguém que foi aquilo que ele disse, eu tenho que conhecer o jogo inteiro, tenho que conhecer o posicionamento do meu colega e onde acabou a bagueira. E estamos a falar do jogador distrital. Eu quando vejo na primeira liga os jogadores que não sabem isto, eu fico assustado.
1: Não. E isto é fruto de quê? Como você já ouviste falar, ouvi muitas vezes os treinadores a dizer, não, eu quero que a minha equipa esteja confortável, não é? Nós temos que fazer com que o jogador se sinta confortável. Claro. E eu costumo dizer, pronto, isso é verdade, o meu central sente-se confortável a meter a bola lá na frente, não é? Mas o meu ponta-de-lança não se sente confortável a levar com os cavalos nas costas, não é? Não é? Portanto, o conforto de alguns não pode implicar, não é, o desconforto de outros. Portanto, isto é uma coisa que nós temos que saber lidar. Não é? Portanto, agora, há coisas que, sendo jogador de futebol, eles têm que saber passar e recepcionar, pelo menos. Não é? Portanto, e às vezes desvalorizamos muito quando dizem, não temos jogadores para fazer isto. Mas para fazer o quê? Não é? Então temos jogadores para meter a bola longa. O passe longo tem uma probabilidade de sucesso muito, muito reduzida em relação ao passe mais curto. Portanto, isto é uma questão de... É uma questão cultural, como eu digo, é uma questão de entendimento, não é? Mas se é uma coisa que é importante, não é? Portanto, os jogadores que chegam mais longe são aqueles que percebem as funções que os outros têm nas posições deles. Por isso é que no meu processo, portanto, é um processo que é meu, que é criado por mim, todos os meus jogadores sabem como é que são de relacionar em qualquer posição. Por isso é que eu chamo a dinâmica do espaço. Portanto, os meus centrais sabem jogar na ala. Não, é? Não vão jogar na ala, mas sabem quando lá estiverem com quem é que se vão ligar. Os meus laterais sabem que podem ir por dentro e por fora, mas se estiverem no espaço de ponta de lança, sabem como é que se vão ligar. Isso porquê? Porque isso faz parte da cultura, daquilo que eu entendo que todos os jogadores devem dominar. Depois eles crescem nisso. Agora, é claro que depois o central vai acabar por estar ali mais tempo, não é? Na posição dele, mas já vai ter uma ideia da maneira como deve fazer a bola chegar ao colega que está no corredor ou que está no... Portanto, e isto é o tal entendimento, não é? Isto é trabalhado, isto depois tem que ser entendido. E hoje ainda vou mais longe, isto tem que ser sentido, não é? Para que eles depois possam vivenciar e que isso faça sentido para eles. No fundo, é aquilo que eu procuro sempre. É que a mensagem e aquilo que eu proponho faça sentido. Se não fizer sentido, pronto, temos que perceber porquê, não é? Pronto, e aí depois eles começam-se a transformar, porque efetivamente os argumentos que eles têm para quem lhes propõe processos simples, não é? De relações, não é? Passam muito por ter uma linha de passe para a direita e para a esquerda e para a frente, se for possível. Pronto, é isso que eu quero nas minhas equipes. É? E é isso que toda a gente fala, mas se o Hugo for ver o jogo sabe que muitas das vezes os jogadores estão sozinhos contra 2 e contra 3, não é? Nós ficamos de um lado e viramos a bola para o outro lado e a bola chegou lá e ele está sozinho contra 2 e contra 3, como é que vai resolver aquilo? Tá. Se for bom individualmente lá vai, em 10 resolve uma ou duas, não é? Mas a maior parte das vezes, se a bola lá chegar, se não chegar, a maior parte das vezes nem chega. Portanto, o jogo é feito dessas incongruências.
0: Mas isto do individual também já morreu, mister, porque eu vejo uma parte dos jogos e não vejo um jogador a fazer um drible, por exemplo, como via no passado.
1: Pronto, por isso estás a ver que até aí as coisas começaram a ser limitadas, não é? Ele pode fazer o drible na mesma, agora ele tem que, é isso que eu digo, este equilíbrio tem que existir, não é? Porquê? Porque hoje reforça-se muito mais o processo defensivo, a organização. Hoje é linhas 5, linhas 6, hoje é a organização, pá, não, somos organizados, fomos muito, pá, não, fomos organizados, fomos agressivos, pá, fomos intensos, não é? Pronto, mas fisicamente, não é? É tudo na parte. Agora, depois do jogo em si, pá, e não há dúvida nenhuma, quando o jogador finta um, já vai levar com o outro em cima, não é? Portanto, agora como é que nós desmontamos isso? Pá, é o grande desafio, não é?
0: E para mim também pergunta, o futebol do Ronaldo Fenómeno, o futebol do Quaresma é que era o errado, o futebol de hoje é que é o correto, e esses jogadores que fintavam 3 ou 4 e faziam gols fantásticos, como o Ronaldinho, como o Quaresma, como o Fenómeno, como vários outros em que faziam estes dribles, porque hoje e não vemos jogadores destes. Eu às vezes eu faço a pergunta que contexto é que eles tinham hoje em dia este tipo de jogadores.
1: Sim, com certeza era mais difícil, não é? E cada vez continua a ser mais difícil, não é? Nós, neste momento, tu e eu, que sou mais velho, eu ainda tive a sorte de viver, não é, em várias gerações, não é? Mas quem viveu, quem seguiu este percurso do Ronaldo e do Messi, não é? Começa a perceber que daqui para a frente, quem é que se vai destacar? O Mbappé, um jogo totalmente diferente, portanto, não temos ninguém que esteja preparado, que a gente sinta que possa fazer uma carreira àquele nível, não é? Porquê? Cada vez nós uniformizamos mais, não é, aquilo que é o perfil do jogador, que é preciso controlar, ele tem que ser forte fisicamente, ele tem que dominar, não é, tudo aquilo que são as métricas, não é, para que ele seja um atleta para desempenhar uma determinada função no jogo, não é? Mas esquece-se daquilo que é o lado criativo, não é? E o lado criativo vai afundar. Agora, eu continuo a dizer que continua a haver talento em todo lado. Eu vejo talento em todo lado. Eu corri algumas partes do mundo e via talento em todo lado, não é? Portanto, agora, é preciso é saber colocá-lo e saber prepará-lo. E o próprio talento hoje em dia também já sabe que tem que trabalhar. Era impossível um Ronaldo e um Messi, não é? Se não fossem acompanhados e não trabalhassem o corpo e não estivessem tão bem fisicamente, não é? Que conseguissem ter a carreira e a longevidade que tiveram, não é? Portanto, Portanto, isto é um bocadinho a evolução daquilo que são os processos de treino em prol da criatividade. Isso também pode ser. Agora, não podemos é a evolução do processo de treino e do atleta pôr em causa aquilo que é o lado cognitivo e o lado criativo do jogador para desenvolver coisas diferentes. Não é? Portanto, isso é que eu acho que estes jogadores... E depois não é outra coisa que eu acho que é importante. É quando a equipa onde eles estão, não é, os aceita como eles sendo assim. Sim. Não é? Portanto, e aqui não se põe em causa, mas aquilo que nós vimos neste momento, e quem seguiu agora este último jogo até do Messi, nós vimos ele aos 90 minutos a correr para trás, a procurar defender e a procurar arrastar, portanto, em coisas que, não é, que também não era previsível. Portanto, isto tem a ver já com outras coisas, tem a ver com o caráter, o comprometimento deles. Portanto, as eras são diferentes, o talento continua a pairar, não é? Agora, os contextos é que eu acho que mudaram e infelizmente
0: continuam a ser. Mas nós temos, o Messi anunciou que ia sair da seleção argentina e raro foram os jogadores a que não fizeram um post ou uma publicação agarrada a ele, isto é, isto sentia-se que a equipa estava com ele, a equipa respeitava o capitão, a equipa e respondia aos apelos do Messi. E é difícil, o Mister sabe bem e trabalha com egos, o quanto é difícil ter a equipa e a respeitar. E um influenciador, não é?
1: Esse é o outro lado, mano. Hoje, quando, por isso é que o papel do treinador neste momento abrange outro tipo de valências também, portanto, tem a ver muito com essa gestão de expectativas, gestão dos egos, não é? Gestão das personalidades, não é? E isso é que eu acho, pronto, que até aí é preciso estar preparado, não é? E é verdade que as grandes equipas, não é, estão preparadas, não é? e nós temos sempre como referência as grandes equipas, portanto, as grandes equipas hoje têm grandes departamentos de psicologia, de coaching, o mental coach hoje é uma coisa já começa a, não é, a entrar, em alguns casos acho que é um bocadinho também, começou-se a vender um bocadinho essa imagem, mas aquilo que normalmente marca a diferença é perceber como é que os jogadores lidam com os seus pensamentos, não é só os jogadores, é todos nós, não é? Foi um bocadinho que eu também fui à procura, portanto, quando entrei no ramo de desenvolvimento pessoal, tem muito a ver a maneira como eu lido comigo, não é? E com as coisas que me acontecem, portanto, isso é que marca a diferença, portanto, e aquilo que realmente os jogadores não estão preparados é para lidarem com aquilo que lhes acontece, no jogo e na vida, não é? E a qualidade dos pensamentos que têm, portanto, porquê? Porque são os pensamentos, não é? Nós sabemos, nós andamos sempre a navegar entre o que já passou e que nos deixa frustrado e aquilo que nós queremos para a frente, que ainda não aconteceu, não é? E deixa-nos ansiosos, portanto, este equilíbrio entre viver o momento e estarmos focados é muito complexo, porque hoje o foco é um recurso limitado e é uma coisa que é, para mim, talvez o maior desafio dos treinadores hoje, é conseguir captar os jogadores do foco dos jogadores. O jogador hoje está muito disperso, tem muitas coisas a... Não é? Sabes que o telemóvel, as redes sociais, portanto, são mundos que desviam daquilo que é essencial e hoje é muito complicado.
0: É mais difícil hoje, Mister? É mais difícil ir com o início hoje?
1: Não, é mais difícil. Eu tenho-me debruçado muito, tenho levantado muitas questões, tenho procurado também ajuda e até aqui no Leixões estamos a fazer um trabalho nessa área, que eu sinto que o jogador hoje não vê um jogo. Foi a final da Liga dos Campeões e chegámos no dia seguinte e perguntámos a quem é que viu ontem a final da Liga dos Campeões? Um ou dois?
0: Tem os highlights só, né?
1: E vêm os highlights, pois é, pá, marcar os gols, não vem, portanto, hoje não é. E isto é complicado, portanto, e eu penso que a cultura do jogador, o foco do jogador por ser atraído, não é, para outras coisas é complicado. Eu costumo dizer que ninguém sente falta do que não conhece, portanto, o meu desafio muitas vezes com alguns jogadores é precisamente colocá-los em situações onde eles nunca tinham ouvido falar e começam a perceber que aquilo faz sentido, não é? E então aí já começam a ir à procura de algumas ferramentas.
0: E como é que anda a malta que vai aos estádios e que vai ao concerto e em vez de saborear o espetáculo está a tirar fotografias ou está a fazer vídeos? Quando o Mister começou há 30, 40 anos, as pessoas iam pelo prazer, moravam a família pelo prazer. E hoje em dia é uma fotografia aqui, é um post aqui, é isto aqui. Quando... O que te dá isso? Dá até protagonismo a ti, e não te deu o prazer estar ali a viver aquilo.
1: É muito o parecer, hoje é o parecer e não o ser, não é? Nós queremos parecer aquilo que não somos, não é? E as redes sociais é a ferramenta mais usada para a gente mostrar aquilo que quer ser, mas não é, não é? Portanto, Por isso, a partir daí estamos um pouco desequilibrados e temos outros desafios, e hoje é uma das coisas que eu dedico bastante tempo, é precisamente procurar dar-lhes a entender. Portanto, e a mensagem que eu passo não é uma mensagem só de futebol, é uma mensagem da maneira que eles encaram a vida, porque se não souberem lidar com isso, vão ter problemas.
0: Mister, e permita-me só bater mais um ou dois penaltis e consigo umas respostas de pergunta curta e de resposta certeira. E como sempre do Mister, eu acredito que já tinha trabalhado aqui e com jogadores de Viseu, com jogadores do interior, com jogadores desta zona. Qual é que foi o jogador que mais lhe seduziu aqui desta zona aqui de Viseu e que o Mister treinou?
1: Epá, dessa zona, epá, não, eu, um bocadinho mais acima, há uma referência hoje em dia chamada Rui Borges, não é? Que é treinador do Sporting, não é?
0: Sim.
1: Com quem tive uma experiência também, passou por mim em Paredes, e depois está comigo, foi assim um contrato profissional com o Braga na altura, e que realmente se revelou sempre um equilíbrio muito grande, não é? E uma personalidade, não é? Que depois, de uma maneira simples, não é? E com uma personalidade muito, muito simples, conseguiu, não é? Galgar patamares e chegar onde chegou, e mesmo lá em cima ainda continuam a olhar para ele como se ele tivesse que ser mais sofisticado e mais, não é? Porque, pronto, mas ele realmente, pronto, alguém que marcou, pronto, ele chama-me mestre, não é? Continuamos a ter algumas ligações, porque realmente ele percebeu coisas que o ajudaram depois na carreira, não é? Portanto, são momentos, pronto, agora assim mais algum desses lados que esteja, não tive num, trabalhar agora que esteja no ativo, não me lembro de ninguém.
0: Está ótimo. Eu ia só perguntar, o Mister é do tempo, antes de termos a autoestrada aqui há 25, e assim, é do tempo da Nacional. Mister, é que na estrada aí gostava um bocadinho a fazer, não gostava de ir aqui a Viseu.
1: Aquilo era muito bem, esses lados, aquelas curvas e contra-curvas, era muito complicado, não é? Não me lembro, pá. Há uns anos eu estava no Aves, estava o Ricardo Schell a treinar o Viseu.
0: Sim.
1: Na altura, e por acaso foi um jogo em que o Viseu ganhou 1-0 de penalti, mas eu lembro também disso, e lembro também de uma ainda mais antiga, que foi com o Espinho, nesse ano o Viseu subiu, com o Filipe Moreira, não é? Portanto, nós íamos para no Espinho, no nosso autocarro, tínhamos um massagista que era muito engraçado, e foi a nossa sorte, porque ele foi-nos distraindo ao longo da viagem, que a gente nem se apercebeu das curvas. Mas não há dúvida que a evolução e a maneira como realmente o interior se começou a afirmar, não é, com os clubes que estão agora, não é? Um Arouca na Primeira Liga e agora com o Viseu também, portanto, e o Tondela também, portanto, que agora, não é, também já lá esteve, portanto, é realmente a afirmação de que, com boas ideias e depois também com alguns recursos, portanto, os clubes podem se impor, não é? E podem criar raízes, não é? Uma cidadezinha como Arouca, há uns anos atrás, não é? Não é? Começar com um projeto e depois aparecer, pronto. E agora a dimensão que eu acho que o Viseu pode dar, não é? Acho que ainda pode superar muito mais os outros, não é? Porque tem realmente meios para o fazer, porque é realmente uma grande cidade. Por isso, acho que esta evolução, não é? E, pá, faz sempre, é sempre boa, porque aproxima as pessoas, não é? E quanto mais perto nós estivermos, não é, de uns dos outros, mais fácil é irmos ao encontro de quem gostamos também. Isso, no fundo, é o mais importante.

0: sítio onde eu passo mais tempo é dentro do meu corpo, não é? Então temos que perceber que tipo de sítio, que tipo de habitação é que eu quero ter para o meu corpo, não é? Se, em todas as partes sejam confortáveis. Portanto, isto é um desafio muito grande, principalmente quando a idade começa a avançar, mas pronto, não há dúvida nenhuma que a gastronomia da zona de Viseu é qualquer coisa de fantástico e não há como negar, passar por lá e não saborear tudo aquilo que essa região nos oferece.
1: Mister, eu percebo e está a trabalhar num clube, mas eu isso sempre tentava em perguntar-lhe, eu não estou a dizer se gostava, mas se um dia poderíamos ver o Mister a treinar no Académico Viseu.
0: Epá, isso seria uma honra, não é? Isso seria uma honra que eu costumo dizer, eu gosto muito e é um bocadinho aquilo que me fez chegar aqui, pronto, e por isso é que eu estou numa fase em que não quero aceitar tudo, porque quero essencialmente sentir-me num sítio onde eu possa ajudar a crescer e onde haja visão, não é? Se for contratar um treinador, quando já me apareceram propostas, não é, para ir treinar uma equipa só porque, para tentar, não é isso que agora me alimenta. Alimenta-me fazer um trabalho onde eu possa ter, não é, veja que há crescimento, que eu posso ajudar nesse crescimento. Não há nenhuma que, conforme dissemos no início, pronto, que neste momento é um exemplo, pronto, de uma estrutura, não é, que sabe o que quer, não é? No ano passado, a nível sub-23, pronto, não lhes conseguimos ganhar, mas eles também não nos ganharam, não é? Portanto, andámos ali sempre até à última, mesmo na última, que foi a festa de subida do Viseu, né, nós conseguimos empatar aí, mas não há dúvida que primeira vez que eu joguei contra eles, eu disse aqui na minha estrutura, eu disse, pá, nós estamos muito longe do nível deles, né? Eles não nos ganharam também, pronto, também podiam ter perdido, é verdade, mas estávamos muito longe do nível deles. E foi precisamente um patamar, porquê? Porque eu senti que realmente aquilo que estavam a fazer lá está acima da média. Pronto, e eu penso que este ano estão-se a afirmar a mesma, pelo menos por este início de campeonato, né? É uma equipa que só ganhou. E pelo trabalho do Mister que está lá também, que tem sido fantástico.
1: Formação, isto é, clubes do interior também podem formar e em qualidade e em quantidade, não é? É nesse sentido que eu percebi agora.
0: Sim, absolutamente. Aliás, eu estou enquadrado também num projeto que é muito isso, não é? Portanto, os clubes têm que começar a perceber que o ouro, costumo dizer o ouro, aquilo que valoriza, que são um modelo de negócio, é precisamente estas equipas, portanto, é preparar os jogadores para chegarem lá. Não é? Eu tive a felicidade, nós neste momento, e o nosso treinador já assumiu isso, nós temos 7, 8 jogadores que estavam no sub-23 no ano passado e que andam aqui entre o sub-23 e a equipe principal. Alguns já se afirmaram na equipe principal. Portanto, o que é que quer dizer? Quer dizer que em vez de compararem, não é, estrangeiros, okay, pronto, isto vão ganhando espaço outros. Agora, não há dúvida nenhuma que tem que haver um trabalho, não é, sincronizado, portanto, não é, em que realmente haja espaço também na equipe principal para que estes meninos possam aparecer. Portanto, e eu penso que aquilo que qualquer clube pode fazê-lo, não é? E eu penso que o Viseu é um exemplo disso.
1: Mister, e permita-lhe agradecer a honra, o gosto de o ter aqui, dizer que Viseu não é só uma cidade das rotundas, é também uma cidade do desporto, cada vez mais desportiva, cada vez com o olho mais em fazer bem. Por isso, eu convido o Mister, um dia deste, a vir ao Fontelo, a deliciar-se aqui com os jogos. Por isso, foi um gosto, um privilégio, e bem-vindo à cidade de Viseu.
0: Tá, obrigado e toda a sorte do mundo para vocês e parabéns também pelo projeto, para os vossos ouvintes, e que este ano o Viseu se consolide, realmente como um grande clube, até porque é treinado por um grande amigo meu, que é o Bruno, com quem tive o prazer de o conhecer no Qatar, por isso estou a torcer também muito pelo sucesso do Viseu.
1: Obrigado, Missa.
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16: 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É a hora mágica das mil e uma noites e dos beduínos do tempo, da simbiose entre poemas compostos nos espaços da saudade e a música que nesta tenda é uma memória que nos habita. 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
17: Prezados ouvintes, sejam todos muito bem-vindos a mais uma emissão do programa Um Certo Oriente, um espaço plural de partilha musical, de entretenimento, de encontro de pessoas, de mundos, de culturas e de saberes, apresentado por este vosso anfitrião António Rodrigues, que no curso do próximo tempo, aqui nesta nossa rádio a transmitir via web para todo o mundo, procurará proporcionar-lhes momentos diferentes e aprazíveis, compartilhando a melhor seleção musical, as curiosidades de ontem, de hoje e de sempre, e os pensamentos simples que nos chegam dos insondáveis destinos do Norte de África, Médio Oriente, Golfo Pérsico e da região peninsular do Sul da Ásia. Sob a erudita reflexão do poeta libanês Khalil Gibran, quando inspirou a que sejamos sempre capazes de viver tudo o que há de sagrado em cada instante, proponho-lhes o meu singelo convite para que nos façam companhia e desfrutem de uma deleitável jornada pelas exóticas quimeras de um certo Oriente.
16: Sê paciente e confia na viagem.

são os acordes iniciais da emissão de hoje de Um Certo Oriente, que nos levarão por onde é suposto irmos, através do encanto de rotas, palavras e ritmos, plurais, particulares e distintos. É com o indelével agrado que, no panorama musical de hoje, entre outros, contemplaremos os talentos da cantora síria revelação de 2025, Behzan Ismail, do consagrado cantor egípcio Mohamed Ramadan, do artista argelino Mok Saib, que estrearemos neste nosso espaço, do cantor pop israelita Static, e far-nos-ão ainda as honras a banda jordana de música eletrónica 47 Soul e a primeira mulher violinista no Médio Oriente, a libanesa Divanessa. Mil e uma excelentes razões para permanecerem connosco e apreciar em cada instante desta rota singular. Até já!

Na nossa rubrica cultural, para este mês gostaria de lhes sugerir a obra cinematográfica A Conspiração do Cairo, do realizador sueco de origem egípcia Tariq Saleh. Estreado em competição no Festival de Cannes em 2022, onde venceu o prémio de melhor argumento, este é um ousado e acutilante thriller de espionagem de contornos políticos e religiosos, cuja narrativa se desenvolve de forma estonteante num campus egípcio. Através de Adam, filho de um pescador a quem é dada a oportunidade de estudar na prestigiada Universidade Al-Azhar, no Cairo, o realizador Tariq Saleh, que desde a obra O Incidente no Nile Hilton nos tem vindo a habituar a coreografias intensas de tensão e ação, constrói uma poderosa e labiríntica saga política sobre uma disputa pelo poder que envolve os serviços secretos e três candidatos ao cargo de grande imã de Al-Azhar, e expõe ainda a corrupção oficial do Egito à época, que viria a desencadear a revolta popular na famosa Praça Tahrir. A Conspiração do Cairo, absolutamente a não perder.

pessoais peregrinos e viajantes entre frondosos palmeirais, dunas, oásis e sonhos. Neste horizonte de encontros e de cadências rítmicas onde semanalmente, aqui mesmo, ao longo desta hora, o Ocidente encontra o seu Oriente, a nossa caravana começa a fazer paulatinamente o caminho de volta. A pensar em todos vós que nos ouvem em casa, no trabalho, em viagem, onde quer que se encontrem, selecionamos uma compilação exclusiva de temas que nos ajudarão a percorrer musicalmente da melhor maneira o restante itinerário. Gostaria ainda de relembrar que ao longo da semana poderão continuar a acompanhar todos os textos, fotos e novidades relativas ao programa partilhadas na página de Instagram Um Certo Oriente. E assim se fazem estas viagens. O pensamento que decora o pergaminho que sela a emissão de hoje inspira-nos que somos as coisas que moram dentro de nós. Por isso, há pessoas que são tão bonitas, não pelo exterior efêmero, mas pela exuberância do seu mundo interior. Palavras de Rubem Alves. Que assim seja.

0: E nós, na luz que declina sem contorno, seguimos. 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
1: E praticamente a concluir o capítulo de hoje do programa Um Certo Oriente, como um dia legou para a posteridade Carl Sagan, diante da vastidão do tempo e da imensidão do universo, é um enorme prazer para mim dividir um planeta e uma época consigo. Aproveito esta oportunidade para deixar uma palavra de gratidão a todos vós, estimados ouvintes, que durante esta última hora me concederam a amável honra da vossa simpática companhia, assim como endereçar uma devida palavra de reconhecido apreço à fantástica equipa desta nossa rádio, que uma vez mais tornou possível levar até vós esta edição e que para mim constitui sempre um gosto e todo um privilégio produzir e realizar. Sou o António Rodrigues e voltarei ao vosso convívio, oxalá, de hoje a 8 dias, à hora certa, para mais uma nova peregrinação pessoal, interior e geográfica pelos jardins ao oriente de nós. Até lá, desejo a todos a continuação de uma excelente semana. Muito obrigado pela vossa presença. Bem-ajam. Maktub. Estava escrito.

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O anoitecer traz aconchego e eu espero que fique em paz e bom descanso. Boa noite para si, a sua amizade e consideração pela VFM. Nós guardamos tudo isto no nosso coração. Obrigado por estar connosco e que a noite traga toda a paz que merece, descanso e um lindo amanhecer para o dia de amanhã.

Que o descanso de hoje renove suas forças e encha o seu coração de esperança para o amanhã que se aproxima. Se há paz em seu interior, haverá luz em seu caminho. Boa noite para si, na nossa companhia.

Quem é grato pela vida que tem diariamente encontra alegria em tudo na sua vida. Muito boa noite para si e que o mundo lhe ofereça aquilo que mais deseja: paz, paz, paz, amor, amor, amor.

Vamos então iniciar o nosso desfile musical, ou melhor, vamos iniciar a nossa viagem através da música, e eu escolhi o pop rock português, cantado por jovens, cantado por juventude, porque a juventude é que nos vem efetivamente substituir aquilo que estamos a fazer neste momento na nossa vida. Vamos ao pop rock português.

Ofereci-lhe uma chiclete ao iniciarmos, musicalmente falando, o programa de hoje. Qual é o programa de hoje? Expresso da Noite. Mas não abuse da chiclete, porque isso faz mal à dentição. Dá-lhe cabo dos dentes, portanto, não é para abusar. Vamos continuar com o rock português, porque é juventude que está a começar a sua vida de musical, digamos, a cantar, e estas canções são fáceis de cantar. Digo eu. Fácil não é. Filhos da Nação.

Muito bem, Filhos da Nação, isto é impecável, só lhes digo que isto é impecável, esta música. E o certo é que vamos continuar com o pop rock português, e a juventude está por aqui a passar. A juventude é uma arte da natureza, mas a idade é uma obra de arte, que as surpresas da sua vida sejam boas e o façam sorrir diariamente. Tudo passa numa rapidez absurda. Não tenha pressa. Demore-se mais nos sorrisos, nos abraços, nas palavras, nos carinhos e em cada gesto de amor. A cada despedida abre espaço para novas oportunidades na sua vida. E você que está na sintonia da VFM, aproveita a sua oportunidade. E agora vamos ter aqui uma vida de marinheiro, que não é uma vida fácil. Não é, a vida não é fácil para ninguém.

Meus queridos ouvintes da VFM e deste programa Expresso da Noite, estão a ouvir aqui vozes da juventude de hoje. São pessoas novas que gostam de música, gostam de cantar e estão a começar a sua vida musical. E é uma honra para nós estarmos a passar aqui estes jovens que estão a iniciar o seu canto, não é o canto é Alentejo, o seu canto, mas eles cantam muito bem. Agora uma canção que nós vamos aqui recordar, Solta-se o Beijo, era de Sara, era e continua a ser, de Sara Tavares. Como sabem, a Sarita partiu muito nova e fez muita falta à música portuguesa, porque ela cantava muito bem e compunha as suas canções melhor ainda. Sara, onde estiver, Sara Tavares, descansa em paz e nós nunca te esquecemos na nossa vida de rádio local, Vozela FM.

Meus amigos, belíssimas vozes por aqui estão a passar. É juventude que está a dedicar-se inteiramente, está inteiramente a dedicar a sua vida à música, a pop rock, à música portuguesa. Isso é que é interessante, porque ninguém é eterno e, portanto, alguém tem que nos substituir. Quem canta, quem trabalha, quem faz rádio, enfim, tudo. Olha, eu quero ver se meto este vício, porque isto é um vício. A minha neta, ela de música, gosta muito. Agora, trabalhar numa rádio, vamos lá ver. Já fez gravações aqui, que eu lhe ofereci, pelo 25 de Abril. Gosta muito de poesia, gosta muito de ler. Ah, e tenho uma boa notícia para lhe dar. É que ela tirou 5 a todas as disciplinas durante o ano letivo, que acabou há dias atrás. E tenho que lhe oferecer uma prenda, claro, claro que sim, como avô. Tenho que lhe oferecer uma prendinha pelos, em todas as disciplinas, 5. Acho que foi a melhor da escola. O certo, do quinto ano. E o certo é que estudar é uma arte, falar é outra, ser educada é outra. E, acima de tudo, eu queria que ela desse continuidade ao meu trabalho. Era uma honra para mim.

Uma vez mais, muito boa noite para si. Às vezes a vida desacelera, não para nos punir ou castigar, mas para nos ensinar. Abençoada seja esta noite. Noite que eu lhe desejo com paz, com luz, com felicidade e, acima de tudo, com muito e muito e muito amor. Na nossa vida, nós devemos aprender e logo de pequenos, a saber amar. Saber amar é a próxima canção que está aqui para si. Boa noite.

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1: E nós estamos a chegar ao final da primeira hora do programa de hoje. Vamos fazer um pequenino intervalo e voltamos depois para a segunda e última hora do Expresso da Noite.
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Expresso da Noite, às segundas-feiras, aqui na VFM, das 22 até às 0 horas. É o melhor da música para si, para terminar um dia de trabalho e pensar no dia que vai amanhecer, no dia seguinte. Primeira hora concluída com música pop rock cantada por Juventude, que passou por aqui. Eu tinha destinado 30 minutos de programa, mas cantaram tão bem, e canções tão conhecidas, que resolvi oferecer-lhe esta primeira hora do programa de hoje. Vamos então fazer um pequenino intervalo, é uma pausa, e voltamos depois para a segunda e última hora. Uma grande viagem através da música. Vamos tomar um cafezinho? Talvez caia bem. Um chazinho quente? Cai melhor ainda? Então boa noite para si. Espero por nós, ou espero por mim, como quiser. Eu volto já. Até já!

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1: Meus queridos ouvintes, e já cá estamos para a segunda e última hora do programa de hoje. Fizemos um pequenino intervalo e vamos até ao final desta hora e ao final da nossa viagem através da música. A VFM é a companhia de todas as horas e eu agradeço que nunca nos deixe sozinhos. Às vezes a nossa música é o melhor conselho que se pode ouvir. A rádio, a VFM e qualquer programa é a companheira de todas as horas no seu dia a dia, mas é também a companhia em cada noite para nunca vos deixar sozinhos. Em cada frequência, 94.6, há uma oportunidade para aprender a viver melhor, a rir, a crescer e a amar, porque o amor é fundamental na nossa vida. E na hora de escolher, escolha bem. A VFM está sempre e sempre à sua espera. Obrigado. Estamos aqui para si. Vamos continuar a nossa viagem através da música. E eu quero lembrar-lhe que tenho aqui música muito, mas muito boa, que você vai gostar de ouvir. E espero que nunca se esqueça de quem está a apresentar um programa de rádio, está a pensar em si. E a pensar em si, porquê? Porque eu tenho a obrigação de escolher o melhor da música para si. Vamos então a ela.

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1: Meus amigos, uma vez mais, muito boa noite para si. A sua vida é um eco. Um eco, sabe o que é um eco, com certeza. O que semeia, colhe. O que dá, recebe. O que vê nos outros, existe em si. Lembre-se que a vida é um eco e está sempre a retornar para si. Boa noite, que tudo corra bem nesta noite e que hoje e amanhã, que é um novo dia, que tudo prospere, que seja alegre, que seja bom, que seja leve e abençoado por Deus, que nunca se deixe de viver o agora, porque o amanhã é só uma esperança. Que a paz desta noite o envolva e o prepare para um dia cheio de coisas boas. Às vezes a pressa rouba o perfume dos instantes bons. Abrace o tempo com calma e que a sua noite venha trazer a paz e o descanso que tanto precisa. Boa noite para si. Vamos continuar com a nossa música. Estou a misturar aqui. Acabamos de ouvir os ABBA, que era um agrupamento que já há muito tempo por aqui não passava. Mas o certo é que eu estou a misturar música portuguesa e não portuguesa, porque se ouve tudo muito bem. E agora, um grande cantor, Tony de Matos, e uma cartinha de amor para si, esta noite.

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Bom, meus amigos, continuamos aqui na segunda e última hora do programa de hoje. VFM é o pulsar da região, na Rádio Vozela. A rádio do seu coração. Eu acho que sim, que é a rádio do seu coração. Não importa como... Não importa como amanhece o dia, não deve preocupar-se com isso. O que importa é que Deus o acordou, ou melhor, o vai acordar amanhã de manhã, o coloca de pé e lhe vai dar a chance de recomeçar um novo dia. Boa noite para si, venho desejar-lhe um ótimo descanso e, acima de tudo, um lindo amanhecer. E desejar-lhe boa noite, pois amanhã vai começar um novo dia. Um dia incrível, cheio de positividade e de muita alegria. E é tão bonito quando se enxerga ou vê Deus nos seus detalhes, dentro e fora da gente, e que o coração possa refletir a luz que sai da sua alma. Viva a vida no dia-a-dia. E agora vamos ouvir aqui um conjunto que nos deixou muita e muita saudade. Do Ouro Negro. Já partiu há alguns anos, mas as músicas ficaram sempre nos nossos corações. E há uma canção que realmente eu gosto muito de ouvir e que eu vou oferecer nesta noite para quem está na companhia da VFM, quem está a viajar connosco no Expresso da Noite. Do Ouro Negro. Maria Rita, Maria Rita, Maria Rita.

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1: Maria Rita Bonita.
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1: Não se admire. É que eu vou gostar de ouvir outra vez esta canção, porque esta canção mexe com o meu íntimo, com o meu coração, com os meus sentimentos, com o meu amor que tenho por todos vocês.

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1: Boa noite, uma vez mais, que a noite lhe traga o silêncio para a sua alma, paz para o seu coração e sonhos leves para renovar as esperanças do dia de amanhã. Descanse bem esta noite. Amanhã é uma nova chance de recomeçar. Pessoas especiais merecem uma boa noite. Uma boa noite. Então, receba o nosso boa noite com afeto, carinho, paz, amor, felicidade, alegria. Onde estiver, que Deus esteja consigo e o abençoe. Continuamos com Do Ouro Negro.

recordamos o Douro Negro. E agora vamos terminar o programa de hoje com fado. Fado português é nosso. Entre vozes, tenho aqui quatro vozes espetaculares: Alexandra, Alice Pires, Lénita Gentil e Maria da Fé. Mas a rádio é onde, é na sua casa, onde nós estamos consigo, no seu quarto, na sua sala, na sua cozinha, onde você quiser, nós estamos lá. E VFM é rádio de confiança e o amor está sempre e sempre no ar. É música do fundo do baú e que deixa muitas saudades. Mas tudo fica melhor ouvindo a nossa música, na nossa companhia. Vamos então dar aqui lugar a estas quatro meninas que estão aqui a olhar para mim com um olhar tão bonito e um sorriso tão lindo, tão lindo. Olha, vamos começar por ouvir estas quatro vozes do fado português.

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1: 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E nós não podemos viver sem música.
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1: Ah, é tão bom estar a descansar à noite com música na nossa companhia. É tão bom, tão bom, tão bom.
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Meus queridos ouvintes da VFM e deste programa Expresso da Noite, às segundas-feiras, das 22 horas até às 0 horas. Espero que tenham gostado da seleção musical que eu vos ofereci, que escolhi para esta noite, e despeço-me por agradecer exatamente a vossa companhia nesta viagem musical. Consigo esteve Fernando Morgado. Eu volto amanhã, logo pela manhã, às 10 da manhã, mais um programa mais alto e mais além. Vai ficar na sua companhia das 10 até ao meio-dia. Mais alto e mais além. Amanhã, de segunda à sexta-feira. Da minha parte é tudo. Muito obrigado. Desejo a continuação de uma muito boa noite e que amanhã acorde bem disposto, em paz, em tranquilidade, com felicidade e com muito amor no seu coração. Muito boa noite para si e até amanhã. E uma vez mais, muito obrigado pela sua companhia. Boa noite.

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